0: música boa demais, não é? Bora fazer uma pausa bem pequenininha, daqui a pouquinho eu tô de volta.
1: É apenas o tempo de beber um pouco de água, ajustar o chapéu e preparar o coração, aguenta aí.
2: Logo mais o Paixão Sertaneja retorna por aqui, tá? E você pode apostar que eu vou trazer moda maravilhosa pra você acompanhar.
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4: 8 horas.
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1: Regressamos e a trilha sonora sertaneja segue firme e maravilhosa para você conferir.

0: Agora, meus queridos, deixa o coração falar. Deixa a viola tocar todas as respostas. Continuamos por aqui no Paixão Sertaneja, tocando as músicas preferidas de vocês, nosso queridíssimo público ouvinte, do modo perfeito.
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2: Pega a Rio Negro e Solimões assim, ó.

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0: prazer, que alegria, que emoção estar nessa festa maravilhosa. Boa noite! Boa noite, Paraná!
1: Boa noite, Chico Rei! Boa noite, gente!
2: Esse som é daqueles que nos fazem querer escutar mais uma vez, mais uma vez, mais uma vez. Um pacote inteiro de bis, tenho certeza. Aproveite a oportunidade, viu? Se tem alguém especial em mente, manda essa pra ela. Sai daí não, tá? O Paixão Sertaneja por aqui só traz música boa pra aquecer o coração.
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1: Nove, quinze, uma mensagem.

0: povo, vamos agora fazer mais um pit stop nessa jornada incrível de moda sertaneja. Apenas uma pequena pausa para respirar um pouquinho, tá, gente? Afinal, o coração também precisa se aprontar pro que está por vir. Logo mais, o Paixão Sertaneja tá retornando com melodias que agitam a alma. Fique ligado.
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2: 8:16.
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0: De volta por aqui, firmes e fortes, muita boa música sertaneja pra você conferir. Com a viola vibrando e o nosso coração com expectativa por mais emoção, o Paixão Sertaneja segue por aqui. Aqui no Paixão Sertaneja, a viagem é embalada por música boa que cativa a alma.
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0: assim é que é som gostoso. Guarda bem essa, leva pro fundo do coração. Essa música aqui, essa situação vivida, te fez pensar em algum lugar ou em alguém especial? Fique ligadinho, senhoras e senhores, tem mais hit chegando neste instante.
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2: E aí, preparado pra uma outra parada musical na nossa rota de músicas incríveis? Aguenta que já já eu tô de volta. Basta uma respiração profunda pra acomodar a saudade no peito. Em breve, senhoras e senhores, o Paixão Sertaneja vai estar de volta, trazendo canções que vão aquecer o seu coração.
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3: 8h31.
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2: Olha só, minha gente, estamos de volta com o nosso passeio pelo universo sertanejo sem perder a direção, trazendo as melhores canções para você. Se ainda tá ouvindo o nosso super programa, eu te agradeço e para comemorar, te prometo que o melhor tá por chegar. Com a viola afinada e a sanfona suspirando, meu coração segue batendo no ritmo da próxima canção. Aqui no Paixão Sertaneja, descubra como cada música é um capítulo da nossa jornada e reflete o que sentimos no coração. Então segure-se bem e vamos juntos caminhando pela estrada linda da emoção sertaneja.
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0: Amigos, é com muito carinho que nós queremos agradecer a presença das famílias da juventude, o Zoom bem forte do
1: Milionário
0: e do Zé.
2: Nossa, que melodia marcante, hein, gente? Cada frase é um eco de momento que a gente já vivenciou. E você, já viveu uma experiência assim? Compartilha com a gente. E assim continuamos a nossa jornada com músicas incríveis aqui no Paixão Sertaneja.
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0: programa.
1: Música boa, música de qualidade, com tudo, minha gente. Vamos ter que dar uma paradinha básica e daqui a pouquinho eu trago muito mais por aqui. Preciso agora apenas de um momento para hidratar a garganta por aqui, dar uma ajustadinha na viola, aumentar o volume para depois a gente seguir juntos. Aguenta aí. Mantenha-se conectado, senhoras e senhores, porque a Estrada do Sertanejo ainda vai revelar muita música boa. Logo, logo, Paixão Sertaneja vai estar de volta, tá? Trazendo mais emoção para você que sintoniza o nosso programa.
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3: 8h47.

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0: encerramos mais uma grande edição do Paixão Sertaneja. Foi esplêndido percorrer esse caminho de modas fantásticas tendo você aí do outro lado. Com cada canção, revivemos memórias, sorrimos, nos emocionamos e, claro, deixamos os nossos corações falarem bem mais alto. Eu, Josimai, com o coração pleno, me agradeço por essa boa conversa, agradeço por sua agradável companhia. Foi incrível! Mais que melodias, o sertanejo traz consigo abraços, lembranças e verdades. Mas não precisa ficar triste não, tá? Porque a próxima viagem já tá agendada. Até então, zele por si mesmo, inspire-se e continue permitindo que a vida flua ao som de uma boa música sertaneja.
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2: 8h55.
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2: Um homem deixou as ruas frias do inverno de Curitiba para umas férias na ensolarada Fortaleza. A esposa estava viajando a negócios e combinou encontrá-lo no Ceará no dia seguinte. Quando chegou ao hotel, o homem resolveu enviar-lhe um e-mail. Como não anotar o endereço eletrônico, tirou da memória o que lembrou e ficou torcendo para que estivesse correto. Infelizmente, ele errou uma letra e a mensagem foi para uma senhora cujo marido havia morrido recentemente. Ao checar os seus e-mails, ela deu um grito de profundo horror e caiu morta no chão. Ao ouvir o grito, sua família correu para o quarto. Na tela do monitor estava a seguinte mensagem:
3: Oh, querida, acabei de chegar. Foi uma longa viagem. Apesar de só estar aqui há poucas horas, já estou gostando muito. Ah, eu falei aqui com o pessoal e está tudo preparado para sua chegada amanhã. Eu tenho certeza que você vai gostar também. Beijos do seu eterno e amoroso marido. Ah, observação, tá fazendo muito calor aqui.
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2: Está no ar o Classe A. E eu, Érica Monteiro, a partir de agora, trago para você esse programa que nos reporta ao melhor da música de todos os tempos. O meu muito obrigada pelo carinho da sua audiência. É sempre um prazer ter você aqui com a gente. Lembranças inesquecíveis ao som da música do passado. Hora de nos reconhecer.

0: Conectarmos com as emoções que marcaram o nosso coração. Hora de rememorar as melhores canções. E vamos iniciar agora a nossa programação maravilhosa do Classe A.
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0: Você está ouvindo Classe A, um programa escolhido para você. Continue na sintonia. Em instantes, mais canções maravilhosas para você. Obrigada por sua audiência. Daqui a pouco a gente tem mais sucessos aguardando você.
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2: 10:19.

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2: E aqui no Classe A, a nostalgia continua para você. Você está ouvindo Classe A. Recordações e emoções em forma de música. Seguindo a nossa programação belíssima, mais um sucesso incrível do passado para você.
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0: Classe A, o programa mais apaixonante de ouvir. Continue de ouvidinhos ligados no rádio. Temos ainda grandes emoções para curtir juntinhos aqui no Classe A. É hora de uma pequena pausa, vou pegar aquele café quentinho e daqui a pouco a programação do Classe A continua para você.
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2: 10h34.
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0: Continuamos com o nosso Classe A. Sempre uma playlist dedicada a você. E no compasso da boa música, a emoção aflora cada vez mais aqui no Classe A. E a gente continua a programação linda do rádio.
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0: De música em música, o sucesso continua no Classe A. O sucesso continua no Classe A. E vem aí mais uma linda canção para você.
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2: 10:52.

0: 11 e 1.
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1: Classe A continua despertando os bons sentimentos com a boa música. Muito mais canções para você no Classe A. Paremos um rápido intervalo e daqui a pouco estamos de volta com mais um bloco incrível.
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0: Os sucessos que emocionaram gerações continuam para você aqui no Classe A. No Classe A, é sempre um momento de recordar.
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0: classe A, compondo novas emoções ao som da boa música. A cada batida, a música nos transporta pelos melhores momentos vividos. É hora de uma pequena pausa, mas continue na sintonia. O Classe A está de volta em instantes.
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2: 11:20.

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1: O Classe A está de volta para você. A emoção aqui está sempre no ar. A boa música sempre toca o coração de quem ouve o Classe A. Os acordes que emocionam estão aqui no Classe A.
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0: Continue com a gente aqui no Classe A, onde a boa música não para. Uma seleção musical de muito bom gosto segue para você aqui no Classe A. Venha junto na sintonia. Chegamos no intervalo, retornando em instantes para você.
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2: 11:37.

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1: Prazer ter você aqui no Classe A. A nossa jornada musical segue única. Você está ouvindo o melhor da música no Classe A. E as canções que marcaram gerações não param aqui no Classe A. Continue comigo.
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0: gente vai curtindo a emoção do Classe A. Sequências incríveis você curte aqui no Classe A.
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0: Encerrando mais uma bela edição do Classe A de hoje. Foi um prazer imenso estar com você nesse programa incrível. As canções que nós ouvimos hoje com certeza mexeram com os nossos corações. Eu quero agradecer cada ouvidinho colado no rádio, curtindo comigo o nosso programa. Eu, Érica Monteiro, me despeço por hoje, já te aguardando para o próximo encontro. Um beijo para você e continue curtindo a melhor sintonia do rádio.
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3: 11:54

0: meia-noite 59.
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0: 2 e 4.
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Bem-vindos ao encontro de quem tem paixão pelo sertanejo. Estamos ao vivo no Coração Sertanejo. Um encontro para quem sente essa música na alma e no coração. A cada termo proferido, o texto se enriquece, trazendo à mente lembranças e emoções como uma visita querida ao entardecer. Aqui onde os sentimentos se encontram com as melodias, cada canção penetra profundamente na alma e nos entendedores da simplicidade. Agora é hora de aumentar o volume. Começa neste momento o legítimo sertanejo de raiz, com a estrada toda nossa para explorar essa jornada emocional.

seguimos superando essa moda que definiu nossa afinidade musical. O sertanejo é singular, traz proximidade, sensibiliza e faz-se companheiro a todo instante. Para sustentar esse ambiente, prosseguimos com mais belas canções.

0: abandonamos aquele estilo que emociona a alma e agora vamos fazer uma pequena parada. Faça uma pausa, prepare-se emocionalmente. Logo mais tem continuação da nossa boa prosa e verdade sertaneja. Continue aqui no Coração Sertanejo. Já retornaremos.
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2: 4:19.

Aqui estamos no Coração Sertanejo, trazendo de novo a energia e as emoções profundas da nossa cultura sertaneja. E é com esse ritmo que avançamos, pois cada música é uma janela para lembranças imortais. Nosso elo segue inabalável, conectando você ao que verdadeiramente importa, o coração em uníssono com a canção. E aguce os seus ouvidos, pois vem aí mais uma faixa para embalar suas memórias agora mesmo.

ao encerrar esse som, o coração sertanejo não para, levando mais emoção até onde você está. Cada toque de viola é um passo adiante nesta trilha que seguimos juntos. Seguimos adiante na nossa caminhada com ainda mais moda no nosso caminho. 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

0: está perfeito aqui no Coração Sertanejo. Mas vamos fazer um intervalo breve agora. Fique ligado, porque ainda temos muita emoção para compartilhar com você. Não saia daí! Em breve retornaremos com mais músicas no Coração Sertanejo.
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2: 4:34.

as portas do coração sertanejo, trazendo até você o espírito do campo. Seguimos em frente porque a melodia do sertão é infinita. Prepare-se, pois vem aí mais estilo para vibrar seu coração agora. Aumente o volume.

charme dessa moda, o que permanece é a certeza de que a música sertaneja também sempre mantém sua energia. Ela é quem colore a vida, unindo histórias e emoções. E para manter o coração em movimento, segue mais uma canção.

0: coração sertanejo continua ecoando em nossos corações, porém, chegou o momento de um breve intervalo. Este descanso é apenas para recarregar as energias. Logo mais, a viagem musical retoma. Aqueles que compartilham a nossa frequência sabem que as emoções são contínuas. Em breve, mais canções para continuar enriquecendo a sua jornada.
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2: 4:48.
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0: De volta ao Coração Sertanejo, a trilha sonora emocional que continua forte ao ritmo da nossa harmonia. Cada reencontro traz um abraço caloroso, típico do sertanejo, um encontro de almas por meio da música. Recordações e emoções se misturam aqui, fazendo nosso coração pulsar com mais intensidade. E para manter essa viagem musical, solte o som, que a melodia vem envolver a sua essência.
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deixando para trás a última tendência que conquistou nossos corações, estamos finalizando o nosso percurso por hoje. Eu me chamo André Aguiar. Foi um prazer enorme compartilhar estes momentos com você no Coração Sertanejo. Cada música nos trouxe recordações, saudades, sorrisos que permanecerão em nossa memória. Com esse espírito, continuamos unidos, sempre preservando a alma autêntica do sertanejo. Agradeço sua conexão por estar aí do outro lado, dando valor a cada momento desta jornada. Nos despedimos agora, mas já aguardando nosso próximo encontro. Até logo!

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2: Bom dia, bom dia, bom dia, turmaiada! Nós já temos no Pé do Eito.

0: Cama, tá fresquinho de manhã cedo, de tarde vira um calorão e de noite dá uma friagem de novo, né,
1: tio? Alô, turma do Mato Piba, Bepe, direto, a gauchada alongada por lá. Bom dia pros amigos do interior de São Paulo, um abraço especial pra turma do Rio de Janeiro, que também senta esse programa. Tamo junto, tá, gente? Durante duas horas, trazendo as notícias do agro, abrindo com o Leonel Gomes e o Namoro de Curvo. Bom dia, bom dia, bom dia!

0: turmaiada, hoje tá cheio de notícia importante no programa. Saiu tão esperado o Plano Safra. Uns estão falando que gostaram, outros estão falando que é pouco dinheiro para financiar o agro, e eu acho que é pouco, mas enfim.
1: Nunca tão contente.
0: Daqui a pouco nós temos o recado da Cresol. A Cresol já tá trabalhando aí com o Plano Safra, né? O dinheiro já tá à disposição. Já prosseguia com o teu gerente, já nós vamos trazer os números bem certinho aqui, falar como é que tu pode acessar o Plano Safra, tem informação sobre as exportações de carne de galinha que estamos batendo recorde, de carne de...

0: Só que hoje em dia tem muita panela com tampa que tá procurando outras panelas.
1: As panelas se movem.
0: As panelas se movem, tio. E tem muita tampa que também tá procurando outra tampa e panela também procurando outra panela. Tá uma fusarca esse
1: tá negócio. Um paneleiro.
0: Tá um paneleiro que tá louco. E tu, já tem a tampa da tua panela? Segura, faz virar uma panela de pressão aí, rapaz, porque tá cheio de panela querendo roubar as tampas dos outros aí, é.

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1: Gente, a exportação brasileira de carne de galinha fecharam o primeiro semestre de 2026 com um recorde histórico em volume e faturamento, né, tio?
2: De janeiro a junho, Bep, o país embarcou 2 milhões e 900 mil toneladas de proteína, quase 15% se comparado com o mesmo período do ano passado que passou para trás.
1: A receita alcançou 5 bilhões e 700 milhões de dólares, um crescimento de quase 20%. E aqui a gente quer mandar um grande abraço, principalmente aos estados do sul do Brasil, Santa Catarina, que se não me engano é o maior produtor de galinha, Paraná, Rio Grande do Sul, onde a avicultura é muito forte e a turma trabalha. Eu tenho certeza que tem muita gente que está tratando os pintos aí e ouvindo o Tio Ibep agora cedo, é?
2: Justamente. Cuida do pinto, querido. Cuida bem do pinto.
1: Engorda os pintinhos ali que nós estamos batendo recorde aí, rapaz.

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2: 5 e 17.

0: Gentarada, vamos falar sobre um assunto importante que tá nas redes sociais, aí na internet, que é a chinesada que estão tomando conta do Brasil, né, tio?
1: Rapaz, o que vai dar a cruza desse chinês com nós brasileiros, homem, com aquela turmaiada lá? Tu
0: chinês, já imaginou? Chinês com baiano, homem.
1: Tu imagina um chinês jogando capoeira?
0: Vai dar uns baianos do zóio esticado, puxado, homem.
1: Ó, brincadeiras à parte, querido, o Nordeste tá sendo invadido pelos chineses e existe uma razão comercial, empresarial, política, cultural que tem que ser dita e tem que ter o alerta aí. E quem fala sobre isso pra nós é o Lincoln Fracari, um palestrante, um economista que tá monitorando essa situação e explica pra nós ali. Fala lá, bicho velho.
2: A China está construindo um verdadeiro país paralelo no Nordeste brasileiro e quase ninguém tá percebendo isso. Só nos últimos anos, os chineses anunciaram mais de 200 bilhões de reais em projetos na região. Mas não ache que eles estão colocando esse dinheiro à toa. Tem uma estratégia poderosa por trás. Eles estão gerando energia, erguendo portos, montando fábricas e controlando o fluxo logístico. Mas por que logo o Nordeste, não o Sudeste? Todo mundo no Brasil foi treinado só para olhar no Sudeste. O Nordeste, historicamente, sempre foi tratado pelo mercado interno como uma região esquecida, atrasada. Só que a China viu três razões que o próprio empresário brasileiro ignorou e avançou com todas as forças na região. Primeiro, sol e vento sobram no Nordeste. Energia limpa, barata, quase infinita. Segundo, a mão de obra custa uma fração do Sudeste. E terceiro, esse é o checkmate. O Nordeste é uma varanda aberta para o Atlântico. A geografia é perfeita. Para a China, fabricar na Ásia e atravessar o Pacífico inteiro de navio custa caro e demora. Produzir no litoral brasileiro e despachar para a Europa ou para a África corta metade do caminho. Eles resolvem o problema logístico global usando o nosso litoral. E o avanço já começou. A ByteDance, dona do TikTok, anunciou mais de 200 bilhões num mega data center no Ceará, com as obras já sendo iniciadas. No Maranhão, a State Grid botou mais de 18 bilhões em linhas de transmissão. A BYD sozinha jogou 3 bilhões numa fábrica na Bahia. E lá mesmo, por coincidência, os chineses vão erguer a maior ponte da América Latina, orçada em mais de 11 bilhões. Na Paraíba, estão montando até um radiotelescópio para pesquisa espacial. E a Huawei está rasgando o interior puxando a fibra ótica. A verdade é que o Nordeste deixou de ser só um polo esquecido para virar o principal laboratório de poder do mundo. E a regra de ouro que a gente tira daqui não é sobre a geopolítica. É a estratégia clássica do Oceano Azul. Em vez de se matar brigando no mercado entupido de tubarões, lutando aí pelas migalhas, os verdadeiros gigantes encontram um terreno ignorado e criam o próprio mercado do zero. A lição que a China ensina é que quem constrói o próprio campo de batalha vai dar as regras do jogo.
3: É bem Choi Beppe.
1: Eco, gente, temos que ser aberto às novidades e tal, mas temos que ficar esperto que tem um negócio chamado soberania. Aí tu fala, ai, Choi Beppe, mas não tem nada a ver com isso aí, não. Rapaz, enche a tua casa de parente aí pra tu ver quem que manda na casa. É igual também com os bichos, né? É,
0: como assim,
1: Dá confiança pros bichos.
0: Ah, tu deixar...
1: Eles se tocam pra dentro, fora de casa, né, pai?
0: Tu deixar, eles vão tomando conta. Mas, final, né, tomara que a turma se entenda, porque eu já vi um monte de burburinho aí que diz que não... Não querem pegar os baianos lá pra trabalhar e estão botando os chineses do lugar. Isso aí é ruim, homem, tá louco?
1: Então, mas convidaram eles?
0: Não sei,
1: isso,
0: né?
1: Isso também, né?
0: Não sei, vai saber, né?
1: Acalmemos o nervo agora e vamos para a oração do dia.
0: Mensagem do dia, Rádio. Que lindo. Estamos precisando se acalmar.
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0: turmaiada, leva o Choi Bep aí pro teu evento. Agora, esse mês aí, temos algumas correrias já previstas ali. Algumas correrias para o Nordeste e também para Santa Catarina e Rio Grande do Sul, que é mês de férias. Daí o Choi Bep também vão dar uma viajadinha, né, tio? A nossa agenda dá uma segurada agora nesse mês de julho, mas em agosto, meus compadre, o trem já tá acelerado, a turmaiada já tá chamando o Choi Bep para um monte de evento aí. Nós vamos estar em vários eventos corporativos e tu pode levar nós também, é?
1: Um abraço pros amigos de Barreiras, lá estamos fechando os corporativos com a turma lá das Sementes, o pessoal também ali perto ele é mais para baixo aqui no Mato Grosso do Sul, São Gabriel do Oeste. Obrigado aí, tamo negociando, turma. Tá quase fechado o negócio. E pro lado do Mato Grosso também tem uns briques ali que amarrou lá.
0: Já amarrou, nós vamos estar em Ipiranga do Norte. Alô, turma do Sindicato Rural de Ipiranga do Norte.
1: Alô, Dom Pedro. Alô, Princesa Isabel.
0: É o grito de Ipiranga, né?
1: Moram tudo lá.
0: Ei, Ipiranga do Norte, vamos estar aí. Vamos estar também em Nova Santa Helena e Itaúba, que é a terra da castanha, capital nacional da castanha. Fazendo um evento pro Conselho de Segurança. E final, tem mais um monte de andança do Choi Bep que tu pode acompanhar nas nossas redes sociais.
1: Chama nós, bicho velho, 669-9955-4232. Choi Bep! Pepe, por falar em agro, falar em lavoura e tal, tu tá escutando o que os consultores andam falando ali em volta? Os caras estão sugerindo ali para que tenha mais eficiência, que você não deixe de usar tecnologia, insumos de qualidade, mas talvez vai ter que reduzir um pouquinho a tecnologia, não é, Vero?
0: Sim. Sobre esse assunto aí, nós temos uma prosa bonita que nós apartamos da internet aqui de um consultor, que é o Eduardo Andrade, e ele fala sobre essa situação aí que a turma tem que olhar e olhar com atenção, é.
2: E essa temporada não vai ser favorável. Já estamos vendo. Uma coisa é você olhar tudo isso quando a sua margem está gorda ou confortável. E o contrário é bem mais difícil. E aí a margem de erro é menor, tá bom? Estude o seu solo. Veja, naqueles talhões que você pode reduzir, faça. Tá bom? Pode ser que o preço melhore a depender de um câmbio ou a depender de um El Niño. Poxa, mas aí você vai estar também no risco de safra, quer dizer, de quebra. Eu diria que nesse momento é uma questão agronômica. Uhum. O produtor tem que olhar lá, estudar a fazenda dele, o solo dele e ver onde que ele pode reduzir o uso de fertilizante. Se ele puder, faça. E aí reponha na temporada que vem, que uma hora ele vai ter que fazer.
1: Meus amigos, esse foi o consultor Eduardo Andrade falando no podcast Agroideias, tá? Da Agroinvest. Procura saber um pouquinho mais. Você, meu amigo agricultor, tá aí se arrancando os cabelos, tal, coisa e tal. Bicho velho, procura uma consultoria antes de tomar a tua decisão, tá? Não vai decidindo sozinho. Eu sei que tem a experiência do pai, do nono, dos tios, mas toma uma decisão de maneira consciente aí pra que tu possa fazer as coisas bem bonitinho.
0: Justo? Sabe quem que é o principal consultor hoje do agricultor, tio?
1: Deus.
0: É o vizinho, homem. Ele vai pelo vizinho. Meu compadre, não vai pelo que o vizinho tá fazendo. Pega um profissional, pega a turma, uma turma firmeza pra poder aí, né, fazer um estudo de caso da tua propriedade. Às vezes tu tá gastando até mais insumo num lugar que tu podia dar uma economizada. Análise de solo, hoje a tecnologia tá presente pra que você possa aí, né, usar as soluções do agro na medida certa, sem jogar dinheiro fora, meu compadre.
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1: Cinco e cinquenta e três.

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0: Beppe, nós falamos da Alta Floresta. Aqui tem um cara do interior do Paraná, aqui de onde quer, mandou uma mensagem. Tchoi, Beppe, trabalhei no garimpo em Alta Floresta. É, manda um abraço pras meninas do Saramandaia.
1: Louco! Homem! Nem existe mais, homem. É, as comadres que trabalhavam no Saramandaia, tem umas que já foram, já estão em outra dimensão.
0: Você tá doido.
1: E tem outros que estão com 90, mais de 90 anos, rapaz. Se tu tem que pedir benção pras velhas lá, se tu quiser alguma coisa.
0: Era ajeitado lá, hein?
1: Bem. Eu já lembro aquela vez que veio a Gretchen lá, rapaz, pra fazer show. Gretchen, Sula Miranda,
0: Rita Cadillac,
1: Amado Batista, rapaz, era um forfé naquele garimpão, velho, da Alta Floresta, e do Peixotão de Azevedo também, né?
0: Vamos lembrar daquele tempo?
1: Bora!
2: Vamos fechar as portas do cabaré que tá na hora, meu velho!
3: Enche, Curi, velho! Traz meia dúzia, limpa os copos e troca as pimas!
4: Show!

0: Nesse momento, o Choi Bepin recebe nosso advogado, rapaz, nosso consultor, doutor Diego Gutierrez. Fala aqui do programa. Fala, doutor!
1: Diego Gutierrez!
0: Ô, advogado!
2: Alô, amigo Choi Bepin, a você que se encontra no pé do eito. Nessa semana, dia 6, o presidente da Câmara dos Deputados, Hugo Mota, do Republicanos, anunciou a criação de uma comissão para analisar o projeto de emenda constitucional 32 de 2015, que diminui a maioridade penal de 18 para 16 anos para aqueles crimes hediondos e outras infrações graves, a fim de que tentemos, enfim, penalizar essas pessoas que ainda nessa tenra idade cometem crimes, aquilo que cada dia tem piorado no nosso país. Segundo o Coronel Assis, deputado federal por Mato Grosso, a comissão representa um grande avanço na tramitação da proposta. E isso vamos aguardar, já que, como eu disse, a emenda constitucional, o projeto de emenda constitucional é datado de 2015, somente agora, mais de 10 anos depois, isso está começando a ter um andamento mais robusto. Projeto esse que já foi aprovado pela Comissão de Constituição e Justiça. Esperemos que saia do papel aquilo que vamos ver se vai ser bom ou não para o país, já que a gente sabe que num país tão violento, em que nós não temos, por exemplo, estrutura carcerária para aqueles que já estão no sistema prisional, se isso vai melhorar ou vai acabar de piorar, de colapsar o sistema penitenciário brasileiro. Um grande abraço e até a próxima.
0: Senhoras e senhores, esse foi Diego Gutierrez de Mello, advogado aqui do programa do Choi Bepin. Doutor Diego, um abraço, tudo de bom. O habeas corpus está no bolso aí, tirador.
3: Esse é o homem que...
0: Vai que precisa.
3: Que salva nós dos pepinos aí. Ele só falou que não tá livrando nós das pensões.
0: Aí
3: só.
0: Não, aí...
3: Porque nós não funcionamos mais, nós até temos a... Nós até temos as carabinas aí, mas a porba tá molhada, tá falhada.
0: Filho, mas ó, matar passarinho e não pagar pensão no Brasil, num país onde o traficante é vítima do usuário, tudo se pode esperar.
3: É duro, pra aquilo que... Tem sempre um advogado aí, ó. Nós, velho, se é que nós podemos dar um conselho pra turma, tenha sempre um bom advogado de amigo e um bom médico também, que a gente sempre precisa.

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5: 6:17

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1: Ô Tioto, sabe a diferença de preocupação e desespero?
2: Preocupação e desespero? Nunca parei pra pensar nisso, Bepi.
1: Eu vou tentar te explicar. Preocupação é quando tu não consegue dar a segunda pela primeira vez.
2: E desespero?
1: Desespero é quando tu não consegue dar a primeira pela segunda vez. E daí, homem, velho? Tu sabe que tu já tá indo pra reserva aí no tanque de combustível, homem.
2: Bom dia pro senhor que tá aí meio murcho, meio triste. Querido, ó, isso aí é importante, tem medicina, tem atendimento, mas lembre-se que tudo é feito no tempo certo. Às vezes Deus tá dizendo assim pra você, bicho, começa a contemplar um pouco mais as coisas, esquece um pouquinho os prazeres carnais, que são bons, né?
1: É bom.
2: Mas tem hora, filho, tem hora que tem que desacelerar.
1: Ou te atraca aí nos ovos de cadorna aí, com gemada, com essas coisas aradas aí, né?
2: Ou... Deus,

0: Noticia, noticia.
1: Vamos falar sobre o endividamento rural, a turma do Congresso lá se espichando, o pessoal tentando alinhar para um lado e para o outro, para o nosso agro não ficar capenga do jeito que está ali. E nós temos uma prosa boa agora no programa, né, Tião?
2: Pois é, Bepe, não é só endividamento rural, tá? O endividamento urbano chega a números astronômicos. Mais de 80% das pessoas do Brasil têm dívidas. Não é que é assim, coisa para pagar, é dívida, dívida mesmo, o cara está se arrancando os cabelos e mais da metade está inadimplente. Isso aí é um pepino, mas um pepino tão grande. Vamos escutar o que que fala o tal do CEO lá da Serasa Experian, o senhor Valdemir Bartolo. É, ele falou no Giro Business no Instagram. Solta ali, bicho, velho.
3: O Brasil bateu o seu recorde de inadimplência, quase 82 milhões de brasileiros, o que representa metade da população adulta.
4: Sim.
3: Aí eu pergunto, o que isso revela? Revela a saúde real da economia brasileira ou, de fato, um sistema financeiro desorganizado?
4: Eu acho que revela, sim, uma economia desorganizada, que se reflete na inadimplência das pessoas, provocada muitas vezes por uma taxa de juros muito alta. E o que me preocupa mais nesse momento também é a inadimplência das pessoas jurídicas. São quase 9 milhões de pessoas com inadimplência na empresa. E isso afeta, obviamente, todo o ciclo positivo e de produtividade do país. Isso me preocupa bastante porque, no médio e longo prazo, essas empresas vão perder a sua capacidade de produzir, consequentemente vai gerar mais desemprego, que afeta novamente a capacidade de pagamento, né, dessas dívidas, e nós vamos entrando num ciclo vicioso.
2: Falou aqui no Pé do Eito o senhor Valdemir Bartolo da Serasa, falando desses números aí que preocupam. O governo tem tentado se mexer um pouquinho, mas tudo em cima das políticas,
1: é
2: pelo o quê, amor
1: o quê,
2: de
1: o
2: Deus.
1: O que é esse homem mesmo, tio?
2: Ele é da Serasa.
1: Ah, então é ele que me mandou uma correspondência agora essa semana aí lá em casa.
2: É ele.
1: Então a cartinha dele, será que ele tá me convidando pra alguma coisa? O que
2: tá,
1: que é isso aí?
2: Ele tá querendo contratar nós. Ele descobriu que dever pra humorista é um péssimo negócio.
1: E é. Ó, não fiquem devendo pra comediante, porque os comediantes começam a fazer piada, falam o nome de vocês no rádio, passam o telefone de vocês no rádio dizendo que é cachorro pra doação. É pepino ficar devendo pra comediante, porque nós perdemos o amigo, mas não perdemos as piadas, né, tio?
2: Especialmente se você tem parente. Tua vida vira um inferno. Tão grande.
1: Joy Bep, assessoria de cobrança. Tu lembra antigamente, naquelas rádios, antigamente do interior, que quando os devedores da praça, os devedores da cidade, a gente ficava sabendo quem era, porque passava o nome deles de meio-dia nos programas informativos da rádio. Tu lembra como é que era?
2: As lojas barateiras informam. Atenção, senhor Giuseppe Scalora, senhor Giota Guilherini, favor comparecer à nossa sede para tratar assuntos de seu interesse.
1: Quando ia o nome do cara e pra tratar assunto de interesse, tu podia contar que era os nossos cegos da cidade,
2: tá,
1: né?
2: Doido.
1: Hoje em dia não dá pra fazer isso aí, né? Mas passar o telefone dos caras aqui na rádio e dizer que tem cachorro pra doação, pode. Mas isso aí pode.
5: Eu te...

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1: 6:34.

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2: Gentarada, vamos falar de churrasco, apesar que agora eu acho que vai diminuir o consumo de carne, porque acabou o jogo da Copa, já fomos eliminados, já temos mala e cuia indo embora, lá, o Oralande lá fritou nós, então agora é só fritar ovo, nada de churrasquinho mais no final de semana. Mas notícia boa para pecuária e temo muito sim que comemorar, porque as exportações brasileiras de carne bovina bateram um novo recorde no primeiro 6 meses desse ano. Tu viu falar isso ali, tio?
3: Eu vi, Beppe. Os piá falaram essa semana no programa do chefe aqui de manhã cedo que entre janeiro e junho o país embarcou 1.700.000 toneladas. Um crescimento que beira os 15% se comparar com o mesmo 6 meses do ano passado.
2: E a receita também avançou. Diz que ultrapassou 8 bilhões de dólares com a venda de carne aí pra fora, é?
3: Os chineses da China seguem como os nossos principais compradores. Abraço pra turma da pecuária aí, rapaz. E a turma fala, ai, com os pecuários. Eu estou ganhando dinheiro, rapaz. É um setor que sofre oscilações demais, querido. Quando sobe o preço da carne, sobem todos os insumos junto. A hora que baixa o preço da carne, os caras ficam lá com sal mineral, com um monte de coisa lá com os preços nas alturas, né? É uma ginástica diária isso aí, é?
2: Não é fácil. Em primeiro lugar, tu falou, é China, os que mais comem a carne brasileira. Segundo, os Estados Unidos, lá onde é que tá tendo a Copa do Mundo e mora o Donald Trump. E terceiro lugar, lá no Emirado Árabe Unido, os Emirados Arabienses também aprenderam a comer churrasquinho lá. Tá todo mundo engraxando os bigodes com a carne brasileira.
3: Eu achei que eles comiam um cavalo lá, é?
2: É louco, homem. É carne de boi brasileira. O Brasil manda carne pra tudo que é canto, aí onde vocês imaginagem.
3: Lá no sul comia égua, né?
2: Não, mas daí é outra modalidade, tio.
3: Milionário de ser rico cantando no programa. Acorda, homem!

0: Prazer enorme falar com você que sente o Tchoy Bep todos os finais de semana aqui na melhor emissora de rádio da cidade.
1: Barbaridade! Um abraço pra você, gente! Um bom final de semana e eu encerro pensando o que que aqueles coitados que mandaram fazer um monte de camisa da Copa pra vender nas lojas aí vão fazer com aquele tanto de camisa do Brasil. Mas vão enfiar onde aquelas camisas lá, tchó? Se bem que tem eleição daqui uns dias, né?
0: Não.
1: O que a Copa uniu, a eleição vai separar tudo lá pra frente.
0: Deus me livre!
1: Valeu, gente! Já tô louco pro brigueiro que vai ser.
0: Abraço, tudo de bom! Ah,

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Aumente aí o volume do seu rádio, porque agora, nesse exato momento, começa mais uma edição do programa Esperança para Viver. O programa que traz alegria, que traz conforto, que traz o desejo de estar mais perto de Deus, o desejo a cada dia de buscar este céu que Jesus veio e prometeu para cada um de nós, né? Quero deixar um abraço especial a todos vocês que nos acompanham aqui nos bairros de Mirassol do Oeste, a você também que nos acompanha nas cidades vizinhas aqui próximo a Mirassol, a você, meu amigo, minha amiga, que nos acompanha nas chacras, nas fazendas, nas comunidades rurais, né, nos assentamentos, a você aí de Margarida Alves, né, Florestan, Chico Mendes, Santa Helena, Silvio Rodrigues e muitos outros, enfim, onde quer que você esteja, que Deus sempre esteja abençoando, né, cada um de vocês, abençoando seus lares. A você também, meu amigo, minha amiga, que nos acompanha pelas redes sociais, né, através da internet. Onde quer que você esteja, que Deus sempre esteja com cada um de vocês, com cada um de nós, né, nos guiando, né, nesse dia a dia. Agora são 7 horas e mais 4 minutinhos. Esse é o programa Esperança para Viver. E aqui quem vos fala é Jessé Rodrigues e vamos estar juntos até às 8 horas da manhã.

Vamos lá, Bíblia aberta, repetindo, Salmos 25, versículo 15, que diz assim: Os meus olhos se elevam continuamente ao Senhor, pois Ele me tirará os pés do laço. Meus queridos, poesia é poesia, vida é vida. Felizes aqueles que conseguem juntar ambas e fazer da vida uma poesia. Davi era um poeta. Seus salmos são obras-primas da literatura hebraica. É uma pena que as traduções tiveram que sacrificar a forma em favor da exatidão do conteúdo. No salmo de hoje, o salmista usa uma figura poética para expressar a importância da comunhão diária com Deus. Meus olhos se elevam continuamente ao Senhor, diz o texto. Mas o que significa isso em termos práticos? Devemos ficar o dia todo em estado de contemplação? Devemos sair da realidade da vida para entrar na dimensão romântica do misticismo? Elevar os olhos ao Senhor quer dizer separar todos os dias um tempo para orar, estudar a Bíblia e contar aos outros o que Ele fez em nossa vida. Isso requer esforço, porque o ser humano natural não gosta de buscar a Deus, foge dele. É independente tentar viver só, achar sozinho o seu caminho. Nessa tentativa, acaba se machucando e machucando os que vivem próximo dele. Portanto, separar todos os dias tempo para oração e o testemunho e o estudo da Bíblia requer uma atitude premeditada, direcionada e trabalhada. É mais fácil fazer o sinal da cruz e sair correndo. Muito mais fácil é repetir uma oração de 30 segundos enquanto se dirige o carro para ir ao trabalho. E muito mais fácil ainda é viver como se Deus não existisse. Meus queridos, esta vida está cheia de arapucas. Mas como chegar a salvo, ao destino, sem orientação divina? Nessas horas de meditação diária, recebemos o conselho divino que nos abre os olhos para enxergar o perigo e tira os nossos pés do laço. Separe todos os dias um tempo para Deus. Tenha o presente de manhã, de tarde e à noite. Acorde e durma com os pensamentos direcionados a Ele. Inclua-o em todos os planos, projetos e sonhos. Deixe-o participar de suas atividades diárias. Faça dele seu sócio em todo o tempo, sempre, cada minuto, todo dia. E você começará a viver uma nova vida. Antes de sair para o trabalho, para a escola ou para as atividades, hoje, repita como Davi esta oração: Os meus olhos se elevam continuamente a Ti, ó Senhor, pois Tu me tirarás os pés do laço, em nome de Jesus. Amém e amém.

Que lindo louvor, né? Te louvarei, perto quero estar, né? E esse tem que ser o desejo no coração de cada um de nós, né? A cada dia, a cada momento, todo instante, estar mais perto do Senhor. Mas como nós chegamos mais perto de Deus? Através da comunhão com Ele, né? Através do estudo diário da palavra, através da oração, estaremos cada vez mais próximo de Jesus e mais próximos do céu. Meus queridos, o programa Esperança para Viver é um presente, eu não posso deixar de falar, aqui da Igreja Adventista do Sétimo Dia, né? De Mirassol do Oeste, feito com muito amor e carinho para você, isso mesmo, para você, amigo ouvinte, que está aí do outro lado com seu radinho ligado, né? Eu quero fazer um convite especial a você hoje, tá? Hoje, tá bom? Hoje, domingo, a partir das 7h15 da noite, né? Está tendo uma série evangelística, né? Lá no Parque Morumbi 2, ali no final da rua Madalena Marques, né? Já chegando na Coabina, na esquina ali da Coabina Robertão, tá? Ali tem um salãozinho ali, tem um nome lá, Estúdio Novo Tempo, tá? Então, você é nosso convidado a estar lá participando conosco, tá bom? É estudo da palavra. Todos os dias tem um tema diferente para a gente estudar sobre a Bíblia, né? A Bíblia diz que muitos serão enganados, né? E qual que é a nossa missão nessa terra? É levar a palavra do Senhor àqueles que ainda não conhecem, né? Fazer com que as pessoas tenham o interesse de estudar mais a Bíblia, né? De aprender mais de Deus. E que não se perca pelo caminho, né? Muitas pessoas hoje em dia se deixam ser enganadas, né? Hoje ninguém é mais, não tem como você enganar as pessoas, né? A palavra de Deus está na Bíblia, está no celular, está em qualquer lugar. Então as pessoas muitas das vezes se deixam ser enganadas por preguiça de estudar a palavra de Deus e acreditam naquilo que o homem fala, né? Esse não é nosso intuito, que vocês acreditem no que eu falo, no que o pastor fala. Nosso intuito é que você estude a palavra de Deus e tire suas conclusões se o que falamos é verdade ou mentira, não é verdade? Então, esse é o nosso desejo maior. Por isso que todos os domingos nós sorteamos uma Bíblia, para que cada um de vocês estude a palavra de Deus, né? Porque naquele dia a Bíblia diz que quando Jesus vier, muitos dirão: Senhor, Senhor, em teu nome expulsamos demônios, em teu nome fizemos milagres e prodígios. E ele olhará para essas pessoas e dirá: apartai de mim, maldito, porque eu não te conheço. E que isso não aconteça com nenhum de nós. Esse é o nosso desejo, que possamos estar todos juntos no céu, né? Olha, chegou a hora, aquela hora que todo mundo espera, né, para participar. É isso mesmo. Então vamos lá, pergunta B, vou soltar a pergunta aqui já, tá bom? A pergunta de hoje é a seguinte: quem foi a mãe de Samuel? É isso mesmo, facinha a pergunta, só para você participar e concorrer à Bíblia. Se você sabe, olha, a Lisângela já tá mandando a resposta aqui na lata. Certíssimo. Mulher boa de Bíblia ela, hein? Quem foi a mãe de Samuel? Você sabe, manda sua resposta para cá. O telefone é o 9990-4664, tá bom? Você pode mandar a sua mensagem no nosso WhatsApp com a resposta: quem foi a mãe de Samuel, tá? E vai concorrer à Bíblia. E agora nós vamos ouvir mais um louvor, né? Mais um louvor de adoração a nosso Deus. Esse louvor eu gosto muito, porque ele fala... Ele revela que Deus, não importa o que você já fez, Ele faz tudo novo, de novo, e de novo, e de novo. Basta você pedir.

É isso aí, né? Como diz o louvor, Deus faz tudo novo, de novo, pra você. Basta o quê? Basta você querer, né? Pra Ele fazer esse tudo novo na sua vida, você tem que querer também, né? Quero mandar um abraço especial pra nossa amiga Marilsa Chione, né? Na escuta do programa, Elisângela, Ade Júnior, nossa amiga Rita Júlia e Maria Madalena, né? Todas lá do Margarida Alves. Nossa amiga Antônia, lá da Fazenda Roça Velha, é isso? É, deve ser isso mesmo, né? Já fui aí, tá? Meus queridos, eu quero contar uma história rapidinho aqui pra vocês, que o tempo urge, né? Não dá pra falar muito, que o tempo vai embora. Há uma hora só é muito pouco, né? Tinha que ser pelo menos umas 2 horas. É, eu queria contar um pouquinho, rapidinho, a história de uma pessoa, né? A história de Naamã. Quem conhece Naamã? A Bíblia diz em 2 Reis, capítulo 5, versículo 1, diz assim: E Naamã, capitão do exército do rei da Síria, era um grande homem diante do Senhor, e de muito respeito, porque ele, o Senhor, dera livramento aos sírios, e era este homem herói valoroso, porém leproso. E saíram as tropas da Síria da terra Israel, e levaram presa uma menina, que ficou ao serviço da mulher de Naamã. E disse esta à sua senhora: antes o meu senhor estivesse diante do profeta que está em Samarias, ele o restauraria de sua lepra. E Naamã ficou sabendo, né? Então disse o rei da Síria: vai, anda, e enviarei uma carta ao rei de Israel. E foi e o tomou em sua mão 10 talentos de prata, 6.000 siclos de ouro e 10 mudas de roupas. E levou a carta ao rei de Israel. Logo em chegando a ti esta carta, saibas que eu te enviei Naamã, meu servo, para que o cures de sua lepra. E sucedeu que, lendo o rei de Israel a carta, rasgou as suas vestes e disse: sou eu Deus, para matar e para vivificar, para que este envie a mim um homem para que eu o cure de sua lepra? Pelo que deveras notai, peço-vos, e vede que busca ocasião contra mim. Sucedeu, porém, que ouvindo isto, Eliseu, homem de Deus, que o rei de Israel rasgara as suas vestes, mandou dizer ao rei: por que rasgaste tuas vestes? Deixe ouvir a mim, e saberá que há profeta em Israel. Olha que maravilhoso. Veio, pois, Naamã com seus cavalos e com seu carro e parou à porta da casa de Eliseu. Então Eliseu mandou um mensageiro dizendo: vai e lava-te 7 vezes no Jordão, e a tua carne será curada, e ficarás purificado. Olha, a notícia é boa, a notícia é maravilhosa. Mas, meus queridos, não foi assim que Naamã recebeu a notícia. Olha só no verso 11. Porém, Naamã se indignou e se foi, dizendo: eis que eu dizia comigo, certamente ele sairá, pôr-se em pé, invocará o nome do Senhor seu Deus, e passará sua mão sobre o lugar e restaurará o leproso. Não são, porventura, Abana e Farpar, rios de Damasco, melhores do que todas as águas de Israel? Não me poderia eu lavar neles e ficar purificado? E voltou-se e foi com indignação. Meus queridos, qual o ponto forte desta mensagem? Primeiro ponto: não importa. Não importa classe social, não importa o status, Deus usa. Deus usa até os mais, aquelas pessoas que você mais menos acharia que faria alguma coisa, para revelar a sua glória, o seu poder. Primeiro começa com a menina, escrava. Ela foi levada escrava. Ela era escrava, né? Ela poderia muito bem deixar que a lepra o consumisse. Mas não, a bondade e o amor que Deus promove no coração de seus filhos. E ela disse: ah, se ele estivesse em Samaria, lá o profeta curaria de sua lepra. Esse foi o primeiro passo. Segundo, Naamã e o seu orgulho.
ele, por sua classe social, por sua importância, por seu valor, acharia que chegaria e o profeta exaltaria sobre ele. Não é verdade? Mas não. O profeta mandou fazer uma coisa tão simples. Mas por que ele se indignou tanto e citou os rios, né? É porque o rio, ele mandou se banhar no Rio Jordão. E o Rio Jordão era um rio muito sujo, né? Água barrenta. Ninguém banhava, tomava banho nesse rio, né? Era como se fosse o córrego do André aqui em Mirassol do Oeste. E ele se indignou. Mas Deus continua usando. Ele usa até aqueles menos favorecidos sobre a sociedade. E no versículo 13 diz bem assim: então chegaram-se a ele os seus servos, ele falaram e disseram: meu pai, se o profeta te dissesse alguma coisa grande, porventura não farias? Quanto mais dizendo-te: lava-te e ficareis curado? É tão simples. Ei, acorda. Se ele mandasse você fazer uma coisa tão grandiosa, esplendorosa, você não faria? Mas ele só te mandou banhar 7 vezes no rio. Meus queridos, o orgulho às vezes nos cega. Nos deixam cegos. Nos deixam cegos. Naamã, muito coração, muito orgulhoso, ficou irado. Primeiro, porque Naamã não foi ter com ele, né? Naamã mandou apenas o servo: vai lá e fala para ele tomar banho lá no rio 7 vezes, mergulha 7 vezes, ficará curado. Muito simples, né? Mas ele, como sendo uma pessoa muito importante, muito importante, achava que o profeta chegaria diante dele e exaltaria Deus. Mas não. O profeta mandou que o seu servo, em 2 Reis 5, 11 e 12, diz assim: eis que eu pensava, banhar-me nele ficaria curado. Não são Abana e Farpar, rios de Damasco, melhores? Naamã ficou furioso. Esperava o profeta sair e acenar, orar. Chique, né? Esperava um rio limpo, não lama do Jordão. Meus queridos, tem 3 problemas do orgulho. Define como Deus agir. Tem que ser assim. Despreza o simples, né? Uma água suja. Quase volta para casa leproso por causa do seu orgulho. Voltou e partiu com ira. Muitos são perdidos por não aceitarem fazer coisas pequenas. Deus não quer que você se exalte diante dele, quer que você seja servo dele. Deus não cura pelo Jordão, cura pela palavra, cura pela obediência. Jesus é o caminho. Naamã teve que andar até o caminho. E no verso 5:15, que diz assim: eis que agora sei que não há Deus em toda a terra senão o Deus de Israel. Olha que verso maravilhoso. Essa é uma história muito linda, porque ela ajuda a quebrar o nosso orgulho. Muitas vezes queremos fazer tantas coisas e esquecemos do simples, né? Foi um pedido simples a Naamã: vai lá, meu amigo,
Toma banho 7 vezes no rio e ficará curado. Mas muitas das vezes queremos coisas esplendorosas, né? Queremos os holofortes, não é verdade? O que muitas pessoas buscam hoje, likes na internet, né? Postam cada bobagem, né? Mulheres se prostituindo. O que mais tem na internet hoje é a prostituição. Para ganhar dinheiro, para ganhar fama, as pessoas estão dispostas a vender o próprio corpo pela fama, pelo dinheiro. É muito triste. É muito triste saber que muitos vão se perder por causa da luxúria, por causa do egoísmo, por causa do orgulho. Muitas pessoas ficarão pelo caminho. E assim diz a Bíblia que muitos os perdidos serão como a areia do mar. Muitos se perderão. Eu quero repetir a pergunta de hoje aqui para você, tá? Você que chegou agora, ligou seu rádio agora, a pergunta é a seguinte: quem foi a mãe de Samuel? Isso mesmo, quem foi a mãe de Samuel? Você sabe, manda a resposta para cá, tá? A nossa amiga Lúcia Batista tá na escuta do programa lá do Caramujo. Um abraço a todos vocês do Caramujo. Que Deus sempre esteja com cada um de vocês. A você também do Panorama, né? Nossa amiga Geni lá do Panorama, tá? Esqueci não, hein, dona Geni? Estou orando por você, tá bom? Que Deus abençoe cada um de vocês, a família, os familiares, né? E, gente, vamos fazer visita, né? Eu quero que vocês façam uma visita pra gente também, tá bom? Não só aqui, não é esperar todo domingo, não. Vamos para a casa de Deus, né? Felizes são aqueles que buscam o Senhor, né? É isso mesmo. Feliz é aquele que busca a Deus a todo instante, a todo momento, que busca a sua palavra, né? Temos que buscar a Deus a todo instante, a todo momento. Temos que fazer dele o nosso amigo. E que não possamos ser como Naamã, né? Orgulhoso, né? Ao ponto de quase desistir. Naamã quase voltou para casa leproso por seu orgulho. Se não fosse os seus servos ali dizer para ele: ei, cara, é tão simples. Vai ali, mergulha 7 vezes no rio. Não pediu nada demais para você? E por que que você tá com essa marra toda? Vamos lá. Não é verdade? Deus, ele pede uma coisa, ele quer uma coisa tão simples para cada um de nós. Ele pede para estarmos com ele, termos comunhão com ele. Nada difícil. Que não possamos cair na armadilha de Satanás, né? Satanás, ele quer nos ocupar, quer distorcer a palavra de Deus. Quer que nós acreditamos no homem e não em Deus, né? É isso que o diabo quer para cada um de nós. Que nós possamos se perder. Que nós possamos perder o interesse de estudar a palavra. Ele nos mantém ocupado. Ocupado demais para estar conectado com Deus. Vamos ouvir mais um louvor agora. É esse mesmo. Muito lindo esse louvor, tá? Que Deus esteja sempre com cada um de nós. Agora são 7 horas e mais 37 minutinhos.

falar com Deus. Esse é um louvor muito lindo. Fala que devemos falar com Deus, não ter vergonha de falar com o Senhor. Devemos buscar a Deus a todo momento, a todo instante. Devemos estar a cada minuto com o nosso pensamento elevado aos céus, sempre na oração. É o momento em que encontramos calma para estarmos nos encontrando com o Senhor.

Assim como diz esse louvor, grande é o nosso Deus. Um homem chega no hospital com 10 milhões no bolso, tem dinheiro para tudo, menos para a saúde. E se pergunta, e se você tivesse tudo, menos paz? Meus queridos, Naamã era grande homem, porém era leproso. Deus não cura seu currículo, Deus cura sua obediência. Jesus é o caminho, e Naamã teve que andar por esse caminho. Naamã tinha 4 coisas: título, era comandante, dinheiro, 6 mil de ouro, fama, herói de guerra e poder, que o rei da Síria respeitava, mas tinha uma coisa que apagava tudo: ele tinha lepra. Tem gente com cargo, com conta bancária, seguidores e lepra por dentro, ansiedade, vício, casamento frio, vazio. Se o Senhor não edificar a casa, Salmo 127, versículo 1. Agora eu te faço uma pergunta: qual sua lepra? Qual é a sua lepra que ninguém vê? O que te afasta de Deus? O que está te afastando do caminho do Senhor? Que caminho é esse? Que orgulho é esse? A menina escrava falava: profeta, manda, vai lavar-te 7 vezes no Jordão. Naamã explode: pensei que ele sairia e Abanar a farpar são melhores rios. Não é verdade? E os servos salvam ele: se fosse coisa grande, você faria. Por que não faz coisa pequena? Meus queridos, princípio de tudo, o diabo te convence a desprezar o simples. O livro de Ellen White, página 244, Desejados Todas as Nações, diz assim: Deus prova nossa fé nas coisas pequenas. 2 Reis 5,14, desceu e mergulhou 7 vezes, e sua carne se tornou como de menino. Ele se resplandecia, saiu reluzente. 7 vezes o processo. Não foi a primeira, não foi a sexta, foi na sétima. E ele se levanta e diz: agora sei que não há Deus senão em Israel. De general arrogante para adorador, de leproso para pele nova. João 14,6 aplicado: descer para o caminho, crer na palavra do profeta e vida sair curado. Qual é o seu Jordão hoje? Pode ser perdoar quem te feriu, voltar para a igreja, parar com pornografia, dizimar, pedir ajuda. Você está dizendo: Deus, menos isso? Hoje Jesus passa, ele sente quando alguém toca com fé. Não volta para casa leproso por causa do orgulho. Naamã quase perdeu a cura porque achou pequena demais. Não despreze o mergulho que Deus está te pedindo. Mergulha até 70 vezes 7, se for preciso, até a sua pele virar de menino. Porque quem toca em Jesus, isso mesmo, quem toca em Jesus sai transformado. E esse é o desejo de cada um de nós: que você possa sair transformado, possa se transformar a cada dia. Não importa o que você fez, não importa o seu passado, Deus não olha para o seu passado, ele olha para o seu futuro. Não sinta vergonha de adorar a Deus. Muitas pessoas não adoram a Deus porque sentem vergonha. Tem vergonha de falar do amor de Deus para as outras pessoas. É isso que acontece muitas e muitas na nossa sociedade. E essas pessoas perderão o que é mais importante: a salvação da nossa vida. É isso mesmo, a salvação. Deus não olha para o seu passado. Ele olha para o seu futuro.
Então, se entregue a Deus, né? Possamos estar sempre ao lado de Jesus. Para você que chegou agora, a pergunta é a seguinte: quem foi a mãe de Samuel? Tá bom? Vamos tocar mais um louvor aqui rapidinho, tá bom? Porque senão não vai dar tempo. E você, dá tempo aí, tem 2 minutos para você responder a pergunta: quem foi a mãe de Samuel? E concorrer à Bíblia, tá bom? A esperança é Jesus. Porque Jesus, ele é o caminho. Ele é o caminho que nos leva para a vida eterna. Por isso devemos nos entregar sempre e sempre a Jesus. Que possamos colocar em primeiro lugar em nossa vida, em todos os dias, em todos os momentos, em todos os lugares. A esperança é Jesus.

É isso mesmo, a esperança é Jesus, né? É nele que devemos depositar toda a nossa esperança. A nossa amiga Terezinha, tá? Já respondeu aqui. Nossa amiga Adriana Noemi dos Santos. Ana, a nossa amiga Lúcia Batista, lá do Caramujo. Dona Irene, do Sonho Azul. Beijo, abraço a todos vocês do Sonho Azul. Nossa amiga Marilza Chione também participou conosco. Ana Maria dos Santos, Jacira dos Anjos, Ade Júnior, Elisângela, Rita Júlia. Nossa amiga Maria Madalena, lá do Margarida Alves. Né? Nossa amiga Antônia Maiser, lá da Fazenda Roça Velha, isso? É isso mesmo, né? Fazenda Roça Velha. É longe, hein? Eu já fui aí, muito longe. Mulher de Deus, onde você foi parar? Ai, meu Deus. E o programa chegou ao fim. Agora são 7 horas e 51 minutinhos. Vamos trazer a resposta rapidinho. A resposta de hoje é... A pergunta de hoje foi... Quem foi a mãe de Samuel? A mãe de Samuel foi Ana. Então, você que respondeu, Ana, respondeu corretamente, tá? E o nosso ganhador, ou a ganhadora de hoje, é a nossa amiga Ana Maria dos Santos. É isso mesmo, Ana Maria dos Santos é a ganhadora da Bíblia de hoje, lá do Margarida Alves. Parabéns! Tá? Se você já ganhou, não tem importância, você pode estar presenteando alguém, tá bom? Que Deus abençoe você, seus familiares e bom estudo da palavra. São 7h52 agora, meus amigos, rapidinho. Assim como começamos, assim terminaremos a programação de hoje. Abra sua Bíblia em João 10:27, que diz assim: As minhas ovelhas ouvem a minha voz, eu as conheço e elas me seguem. Thomas Edison acabara de contemplar a sua última invenção, o fonógrafo. E um famoso repórter, Henry Stanley, visitou o seu laboratório para ver uma demonstração do novo aparelho. Stanley ficou maravilhado ao ouvir a voz de um homem sair daquela pequena caixa. Impressionado com as possibilidades do fonógrafo, ele perguntou: Senhor Edison, se o senhor pudesse ouvir a voz de qualquer pessoa famosa em toda a história, de quem seria a voz que o senhor gostaria de ouvir? A de Napoleão, Edison respondeu prontamente, mas Stanley tinha outra pessoa em mente. Ele respondeu: eu gostaria de ouvir a voz do Salvador. Obviamente, o nosso Senhor não nos fala através do fonógrafo, de Thomas Edison. Como Jesus nos fala? Existem 4 maneiras pelas quais ele comunica sua vontade. Primeira, Jesus nos fala através da sua palavra. Ao abrirmos as páginas das Escrituras, nosso Senhor fala conosco. Ele nos impressiona através dos ensinos da Bíblia e revela a sua vontade através das Escrituras. Deixar de ler a sua palavra ou tê-la apenas ocasionalmente é perder oportunidades maravilhosas de ouvir a sua voz. Segunda, Jesus nos fala através do seu Espírito Santo. Ele convence nosso coração do pecado e eleva o nosso espírito com pensamentos animadores. Ele impressiona nossa mente com ideias criativas. Em serena meditação, podemos escutá-lo falando através do seu Espírito. Terceira, Jesus nos fala através das providências da vida. Se observarmos, veremos que haverá vezes em que Deus abre e fecha portas. Haverá vezes em que Deus nos impressiona através de algum evento ou oração respondidas. Podemos ouvi-lo falar conosco, pessoalmente, através de todas as nossas experiências da vida. E quarta, Jesus nos fala através de outras pessoas. Em nossa vida, Deus muitas vezes impressiona familiares e amigos para dar-nos sabedoria que de nós mesmos não temos. Se formos sensíveis à sua voz, poderemos ouvi-lo falar através do conselho de amigos cristãos. Ainda hoje, ouça sua voz através da Bíblia e do seu Espírito. Abra os ouvidos para discernir o significado da sua providência e ouça o conselho sábio de pessoas cristãs. Podemos orar agora? Feche seus olhos.
e vamos falar com o Papai do Céu. Querido Deus, Senhor Deus, continue falando. Falando à nossa vida, à nossa mente e ao nosso coração. Quero ouvir a Tua Palavra, ouvir a Tua voz pelo Teu Santo Espírito, pelo estudo da Tua Palavra e por aquilo que colocarás na nossa mente. Por favor, Senhor, esteja com cada um de nós, com cada um dos Teus filhinhos, Papai, na escuta do programa, neste momento. Que nos dê uma semana abençoada, Senhor, em Tua santa e rica presença. Perdoa, Senhor, pelos nossos pecados, pelas nossas falhas. Esteja sempre conosco, em nome de Jesus. Amém. E amém. Que Deus esteja com cada um de vocês, nos dê uma semana abençoada. Esse é o nosso desejo. Não só para mim, mas para você, em nome de Jesus. Abraço a todos e até domingo que vem. Assim, se Deus permitir.

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1: Eita coisa boa, estamos chegando para mais um Domingão Sertanejo, pelo menos aqueles que sobreviveram. Tudo bem, grandona? Bom dia, você sobreviveu.
2: Sim, graças a Deus.
1: Não bebeu água ainda? Tá de boa.
2: Você acredita que eu bebi só água?
1: Só água?
2: Por isso que eu tô assim.
1: Isso é bom demais. Água faz bem.
2: Exato.
1: Água faz bem.
2: Pois é, chegamos.
1: Um pouquinho de lúpulo, um pouquinho de álcool, uma cevadinha pra dar uma mirada.
2: Oh,
1: também.
2: Deus.
1: Faz bem demais.
2: Oh, Deus.
1: Estamos chegando, né,
2: Grandona? Chegamos pra ficar aí até as 10 horas da manhã. Pra tocar muito modão, pra dar saudade, pra matar saudade e pra doer.
1: No fundinho do coração.
2: É isso aí. E nós aqui e vocês daí.
1: É, vocês aí do outro lado.
2: Mandando mensagens.
1: Quem acordou.
2: Pedindo moda. Daqui a pouquinho eu vou contar que tem presentes a Pataria do
1: Oba,
2: Povo.
1: Oba, isso é bom demais.
2: O Zezinho não tem miséria e nem preguiça.
1: Não brinca em serviço não, Zé Dionísio.
2: Exatamente isso. E a gente começa conversando pouco.
1: E enchendo amanhã de
2: acho
1: música
2: que dá
1: boa.
2: Pra nós cantar hoje.
1: Hoje não estamos com a garganta danificada, não.
2: Não.
1: Cantamos menos. Ah, mas do jeito que tá as coisas hoje, todo mundo canta.
2: É, também acho.
1: Quem canta os males espanta. E ganha dinheiro, hein, Grandona?
2: É, né?
1: E ganha dinheiro.
2: Ah, então nós vamos ter que
1: acho
2: mudar.
1: Acho que nós vamos ter que mudar de profissão,
2: vamos
1: virar
2: vamos,
1: cantor.
2: Bora.
1: Vou resgatar aquele vídeo aqui, aí a gente vai colocar
2: no nome,
1: a gente cantando. Alguma gravadora vai se interessar em nós. Nick e Neia.
2: Viu? Bom dia, primeirinha do Domingo Sertanejo aqui. Faca que não corta.

0: Eita coisa boa, mais um Domingão Sertanejo acontecendo, você na companhia aqui do nosso programa, ouvindo a melhor música, o Sertanejo, para começar bem o seu dia. Vamos falar de... Quer começar com a sapataria do povo, que tem presente, né, grandona?
1: Isso.
0: Tem três bonéus, o Zezinho falou assim. Sorteia três bonéus
1: isso
0: aí da sapataria
1: mesmo.
0: Do povo.
1: Isso mesmo, hoje ainda é dia 12, amanhã é dia 13, e você tem que correr e vir aproveitar, porque o Zezinho não para. 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A sapataria do povo calça você do pé à cabeça. Da cabeça aos pés.
0: Da cabeça,
1: né?
0: Aos pés, exatamente.
1: É, falar certo.
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1: 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Que eu acho que finaliza hoje ou terminou
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0: Agrocultivari. Ah, não falamos, né? 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
0: É, esse El Nino aí, inclusive a Michelle acabou de mandar que tá chovendo ali fora.
1: É?
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1: Aqui?
0: Da 28.
1: Será que
0: aqui
1: tá chovendo aqui?
0: Também.
1: Tá chovendo?
0: E a previsão é de que venha mais um friozinho, né?
1: É. Eu vi que essa semana.
0: Não, nem precisa tanto frio assim.
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0: Bom demais! 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
1: 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E sabe que já estamos lá pronto, porque eu saí de lá, o pessoal já tava com vontade de bater perna.
0: É, bater perna.
1: Inclusive o Cancão já tava indo.
0: Ele é imparável.
1: Destramelar uma.
0: Imparável.
1: Né? E vi a Judite ontem.
0: É, lá no Renan.
1: Ela vai mandar um áudio daqui a pouco pra entregar a Ana. É. Mas a jabutizada junto com a Ana, mas vai dar umas figuras. Tava tudo reunido.
0: Você imagina.
1: Eu não sei se vieram embora.
0: Teve um que não foi abduzido, não, que mandou mensagem aqui.
1: Ah, é? Vixe, chegou. Claudino sobreviveu.
0: Vamos ver o que ele vai contar.
1: Agora você me conta, tá? Que eu não consegui te localizar. É nada, eu fiquei mais lá pro fundo porque eu não aguento esses vapor da vida aí que
0: o trem que incomoda,
1: não dá pra
0: o
1: aguentar.
0: O trem que incomoda. E parece que é
1: a noção do ser humano.
0: Parece que é uma coisa assim, uma excomungação.
1: Não,
0: onde você
1: não.
0: Tá, parece que eles param em cima,
1: não,
0: né?
1: Não.
0: É pra você não brigar, você sai de perto. Infelizmente, isso é uma coisa que as pessoas que organizam festa deveriam corrigir.
1: Proibir.
0: E proibir muito. Proibir. Em todo lugar que você vai.
1: O cigarro também, a pessoa tá ali e não tem noção.
0: Camarada,
1: é difícil.
0: Camarada pega aqueles. Como que é? O pendrive que os meninos cantam aí?
1: O pendrive.
0: E sorta aquele inferno.
1: Pra sortar fumaça.
0: Bem na sua cara, bicho. Ah, não. Eu fico louco também de raiva.
1: É brinquedo, não.

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1: Um bom dia, pessoal, na feira, trabalhando, ouvindo Domingo Sertanejo. Bom dia, Targino, toda a família aí. Grande abraço, pessoal, também do seu Cido. Tudo de bom, bom trabalho a cada um de vocês aí. Bom domingo, tá? E continue aqui, no Domingo Sertanejo, lembrando que temos três bonés Sapataria do Povo. Bom dia pra Lisa, cabeleireira, que tava lá com a gente ontem no Sonho Azul, pra Bia. Pra Josi e todo mundo lá que estava curtindo Renan e Raí, né, Pacote? Daqui a pouquinho, tá? Tá, Coveiro? Agorinha, nós toca, já que você ficou em casa, então vai ouvir aqui.
2: Tava impedido de sair, Coveiro?
1: É a preguiça.
2: Ah, é preguiça.
1: É muita beleza pra gastar.
2: Tem beleza que não deve ser mostrada, não deve ser exibida.
1: 8h39! Bom dia, Tia Nete.
2: Na verdade é que a Cristiane falou que ele não gosta de Renan e Raí.
1: É.
2: É. Ela falou que ele não queria ir no show.
1: É, né?
2: Foi a Cristiane que falou.
1: Tá. Deus tá vendo, né? Deus tá vendo o tamanho da verdade. Bom dia, Ney. Pessoal da Secretaria de Obras. Tá ouvindo o Domingo Sertanejo, meu querido? Grande abraço, tudo de bom. E continue por aqui, tá? Aproveitando, um abraço pra todos lá. Pro Donizete, pro Maurim. Pro Júnior, nosso secretário de infraestrutura. E meu amigo, gente boa, tá? Gosto muito dele. E não é por ser secretário, não. É a pessoa dele.

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3: Tá aí, pacote, mata a saudade. Bom dia também.
4: Pra... Nem tempo sentido, foi há poucas horas, velho.
3: É, tá recuperando ainda, né? Bom dia também pra Raquel Bueno, pro Gabriel, já tá com o radinho ligado aí. Tava no show também, então vamos lá, vamos matar a saudade, ó. Ô, neguinha, bom dia, já vendendo seu frango assado aí, hein? Bom dia, vovô Marcelo, pra Bete, pra Manu, pro Kaique, pra todos aí, um grande abraço. Renan e Raí, chora, pacote, 8h46.

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1: Bom dia pro meu tio, conhecido como Cateto. Se falar Laércio, ninguém sabe,
2: ninguém, né? Conhece, né?
1: Tá lá no Cáceres, ouvindo Domingo Sertanejo através do link da Rádio Conte. Bom dia, tio, pra você, pro tio Mizinho, pra Renata e todos aí. Grande abraço pra tia Nete, mais uma vez na Rua 7, pra gurizada aí, pro tiozinho. Que bom que o seu Zampierre tá de volta, graças a Deus. Dona Maria, um abraço pra vocês, tá? Que bom mesmo, de coração, da recuperação do senhor. E tudo de bom aí, um bom domingo também. Tio Cateto, bom dia pra neguinha, vendendo frango lá de frente a Brilhos e ouvindo a Rádio Conte, o Domingo Sertanejo. Bom dia pra Lu lá no sítio também. Tudo de bom aí, bom trabalho. Pra Lu, bom descanso, né, neguinha? Ó, tio Cateto, essa música é muito linda, tá? 8h56.

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0: Aí, 9 horas em ponto, esse é o Domingo Sertanejo.
1: Eu te amei. A onda de sobrevivência tá aumentando. A Bitorneira mandou viu? Aqui que sobreviveu. Você tá indo então? Lá no Juba? Vai lá fazer. Vai fazer até propaganda agora. Vai lá
0: comprar. Tanayane, paga nós.
1: É, diz que vai, a Tanayane tá devendo pra mim mesmo, inclusive. Aí diz que vai lá
0: uai,
1: comprar.
0: Uai, é doida, hein?
1: É, tá devendo. Eu fiz uns merchan pra elas aí um dia ah, no bingo.
0: É uma dívida antiga.
1: Falei que tá me devendo.
0: Aí, Tanayane.
1: O Bitorneira tá indo comprar uns negocinhos pra fazer almoço. É. De aniversário da patroa. Cristiane também chama.
0: Isso aí.
1: Tem que fazer festa.
0: Tá certo.
1: Eu vou acabar de morrer de cirrose. O senhor ontem quase morreu, grandona.
0: Será que ele achou o pacote também. Lá, meu Deus?
1: O pacote tava devia estar em uma área restrita, né?
0: Eu tô achando.
1: É que você vê o pacote no dia a dia é um. O pacote da show festa é outro, né? É aquele chapeuzão. É. Você vê ele, você fala, você deve ser o dono da
0: lancha. Vamos com participação. Inclusive, ela tava lá também. Fala com nós, Edith.
2: Bom dia, Neinha.
0: E aí, minha querida?
2: Show, ontem tava show de bola, né?
0: Aí, bonito,
2: ó. Embora muito cedo, tive em casa, era 1h.
0: Foi cedo mesmo.
2: Né, eu acho que a Ana foi embora ontem de carriola, hein? Porque ontem ela tava dando trabalho ontem, hein, rapaz? Mas... ela tava turbinada.
0: O bom é a companhia,
2: né? Se tiver sorteio da camiseta da Sapataria do Povo e sorteio de camiseta, você coloca o meu nome e o da Clara Vitória, tá? Um bom dia, né?
1: Tá precisando
2: muita
1: de camiseta?
2: Chuva, ontem à noite, né?
1: Vai bom, lá no Zezinho garantir a sua, compra! Porque hoje é boné, o que
2: é né? Aqui tá caindo água, né? Tá chovendo.
0: Pois é, eu não sei, não vai ter que ver aqui fora. Não, dá pra
2: tava turbinada, hein? Só faltou o Cláudio lá ontem.
0: Mas não se encontraram. Ah, eu não vi. Não se encontraram vocês, ele tá.
2: Tava jabutizada tudo lá.
0: Tudo. Desse modelo, Edith, pode contar lá, tá? Conta da jabutizada. Darcy, bom dia pra você, pra sua esposa aí, bom domingo. Não joga bola, mas ele tá na área.
1: Darcy?
0: É isso aí.
1: Tá igual como o cara diz o papai do Bop, tá igual o Samambaia.
0: É.
1: Na área. Igual cadeira de fio, na área.
0: Vem lá comigo, Silvano.
3: Bom dia, né?
0: E aí?
3: Ótimo domingo, bom programa.
0: Muito bom, obrigada. Silvano é eletricista. Você mandou
3: outro modão aí, você lembra de nós.
0: Já,
3: aqui,
0: já.
3: Do lado aqui, posicionado.
0: Do lado do alto da Boa Vista. O Zoião bem do lado, com o radião ligado. Zoião, hoje tá bom pra carpilote, hein? Menino, e pra destramelar uma cabeça amarela, então, com limãozinho. Nem presta.
4: Hoje a 2 graus.
0: Bora, pacote. Vamos voltar pro sonho azul.
1: Eu não gosto.
0: Divina Procópio, bom dia! Ela mandou, né, Evandro, gostaria de ouvir a próxima música? Ofereço pra minha família e pra todos da Conte. Grande abraço, minha querida, bom domingo pra você aí, tá?
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5: Bom dia, Evandro, bom dia, né?
0: Bom dia!
5: Depois do show de Renan Raí, aquela coisa mais linda, aquele show foi top, hein?
1: Vai ver.
5: Pena que ele não quis tirar foto comigo.
0: Não?
5: Comigo não, com um monte de gente, o povo ficou revoltado, eu queria tanto tirar foto.
0: É muita beleza, ô Sônia, aí não pode.
5: Mas tá valendo, fui em Caramujo, né? Na época tava muito frio. Uh-huh. Hoje precisa esfriar, não esfriou, né?
0: Agora, mas tá gostoso.
5: Agora começou a dar um chuvisqueirinho, tá trovejando, previsão de chuva pra nós, né?
0: Exato.
5: Graças a Deus, né?
0: Uh-huh.
5: Foi o show, foi muito bom. Bom dia pra todos vocês.
0: Obrigada, Sônia.
5: Uma música linda aí, deles aí pra mim, tá? Se você quer ter uma deles, tá? E um bom dia.
0: Obrigada, Sônia.
5: Tá digital, né? Muito bom, hein, né? E aí, Ivana?
0: Eu tava lá também, Sônia, só que eu não te vi, não.
1: E não gritou tanto também, senão
0: não, não, eu nem bebi, eu só bebi água. É,
1: era motorista da rodada ontem?
0: Motorista da rodada. Se não, o R7 ia me castigar. R7 da Rádio Serviço.
1: Tá vendo?
0: Falando nisso, não é por nada não, mas é uma amizade de muitos anos, né? Costa aí da Polícia Militar, ele que morava no Escargot City na época que eu morei lá também, né? Não é porque é polícia que a gente não... tem gente que tem umas coisas que não... É ser humano, gente. É profissão. Bom dia, Mauro. Mauro Soares mandou aqui. Foi lá também, Mauro? Pertinho, né? Dava pra ir de a pé. Bom dia, né, Evandro? Moda modão pra nós. Estamos na escuta aqui na Estância Chão Preto, no Sonho Azul. Ligada pra você, pra sua esposa aí. Grande abraço, bom domingo.
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0: Jacira mandou aqui. Bom dia, Evandro e Neia. Ótimo domingo. Abençoado pra todos nós. Jacira, Anjo da Chácara Nossa Senhora Aparecida, quero participar do sorteio, tá joia, já participando, tá minha querida? Bom dia, Vadão. Ele mandou bom dia, né, Evandro. Bom programa a todos. Toca aí um modão. Mandou um alô pro Moacir, instrutor. Tamo juntos, Deus abençoe. Obrigada, Vadão, pra você, pra Márcia, pro Moacir, todos aí da Autoescola Modelo. Grande abraço. Pode mandar mensagem, seu nome completo. Temos 2, 3 bonés, Sapataria do Povo, no 999904664. Um beijo, um abraço pra todos aí no meu, no seu, no nosso Caramujo de Açúcar. No Pé de Anta, muita gente ouvindo a gente também. No São Francisco, no São Geraldo, Santa Rita.

0: Vai lá, Sônia, ó. É pra destramelar, nem que seja aquele suquinho de maracujá hoje pra acalmar os nervos, né? 97. Esse é o Domingo Sertanejo, tudo de bom pra vocês nos quatro cantos de Mirassol do Oeste ouvindo. Torão, bom dia, Torão Borracheiro, já amanheceu tomando café da manhã ouvindo a Rádio Conte. Isso é bom demais, viu, Torão? Obrigada pela consideração, pelo carinho, por gostar da nossa programação. Ricardo, conhecido como Porcão, tá lá na Curvelândia, é muito amor, né? Não perde um Domingo Sertanejo. É, deixa você. Obrigada, tá, meu querido? Desculpa, é só brincadeira, você sabe disso? O tanto que eu gosto de você.
1: Gente, você está sorrindo.
0: Cidim, da antiga Revisa, né? Hoje é o Cidim Autocar. Tá ouvindo, trabalhando. Ele falou assim que... senão os boletos amanhã, né, Cidim? Como que faz? Daqui a pouco, a hora que der sede, aí ele vai dar uma voltinha pra matar...
2: Vou trabalhar mais um pouquinho depois. Outra que vem, seu tal do boleto.
0: A Neguinha. A Neguinha, você conhece a
2: conheço,
0: Neguinha, né?
2: Conheço.
0: Ela quer ouvir, sabe o quê? Amado Batista.
2: Ele, lá ele.
0: Neguinha tá trabalhando. Oferecendo pro amigo Valmir, você conhece? E pra esposa Cristiane.
2: Mentira. Tá na amizade também agora?
0: Isso. E pra Lu lá no Alambique. Ô Lu, pode trazer um líquido aí que nós gosta. Essa aí, depois de umas horas, às vezes assim, bem trabalhada, a gente gosta.
2: De vez em quando. De vez em sempre.
0: Então vamos tocar pra todos que gostam e curte. E pra neguinha que pediu, o amado, mais amado.
2: O Zói sobreviveu, mandou mensagem também.
0: Ô Zói, que bom que nós não precisou chamar o coveiro.
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0: Aí pra todos que gostam e curte, a única com ele, Amado Batista.
2: Ama.
0: 99, bom dia.
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1: Bom dia, Neia. Tá chovendo por...
2: Tá chovendo, ó, barulhão.
1: Eu perdi o contato, né, da rádio aí.
2: Não, agora você já tem.
1: Eu perdi o contato.
2: É.
1: Aí meu telefone sempre vive estragado.
2: É mesmo?
1: Eu perdi o contato
2: aí. Silvano, faz uma caridade.
1: Manda pra nós aí um... O gasto do
2: armazém.
1: Do armazém, né? Deus, Pai Todo Poderoso.
2: Vamos tocar com Derlei e Dorivan. Zoião ouvindo. Agora já mandei o número da rádio aí pra você, tá? Tudo de bom. O Evandro foi ver se tá chovendo ali. Fabiana, Thiago, bom dia. Tudo de bom pra vocês aí. Pessoal, mais uma vez lá no Marco Amarelo, em São José dos Quatro Marcos. Toda a família da Beth, o Barão, tão aí com o radinho ligado que ele já mandou aqui, né? Coisa boa. Bom dia, família Molon, Dona Sueli, pro seu Molon, tudo de bom, tá? Saudade de vocês. Qualquer dia passo aí, tá bom?

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1: Um bom dia pro Nivaldo Rigoni, lá no Sítio Paraíso, na comunidade Olaria. Aldete que veio, ele teve a felicidade. Será
2: o prazer,
1: que é?
2: O privilégio.
1: Será que é?
2: É prazer, é um privilégio.
1: Passou lá no posto ontem, abasteceu e já falou, essa aqui é a grandona.
2: Não conheci ainda?
1: Não, ela não mora.
2: O Nivaldo não assustou,
1: tá
2: não?
1: Só passeando, né?
2: Não, não assustou.
1: Primeiro não, o Nivaldo conhecia, mas Nivaldo, a Aldete que não.
2: A primeira impressão é que fica.
1: Nivaldo, essa aqui combina com você, com vocês aí, né? Ó, segura aí.

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0: Daí 9h22, esse é o Domingo Sertanejo. Quem mais mandou mensagens aqui pra gente? A Marli mandou assim, ó: bom dia, povo bonito.
1: Ô, Marli,
0: muita
1: é nós,
0: beleza aqui, viu?
1: Então é nós, né?
0: Nós, povo bonito, toca aí eles. Será que consegue cantar depois do show? Sonho Azul teve pequena. Ah. Muito bom. Marli de Jesus, coloca o meu nome no sorteio. Obrigada, Marli, tudo de bom. Já cantou muito aqui hoje, hein?
1: Hoje está sem voz, agora está cansado.
0: Marinalva mandou áudio pra gente.
2: Bom dia, Neia. Bom dia.
0: Bom dia.
2: Toca a música aí da Roberta Miranha. Roberta Miranda. Uma mulher em mim. Ofereço para todas as mulheres.
0: Certo.
2: Põe meu nome no sorteio. Marivalda Gonçalves Macedo.
0: Obrigada, Marivalda. Bom domingo, dona Mariquinha. Bom dia, minha querida.
3: Oi, Neia. Bom dia, você, o Evandro. Bom dia a todos aí,
0: bom
3: tá?
0: Bom dia.
3: Deus dê saúde pra todos.
0: Amém.
3: Bom dia. Ofereço a próxima música pra todos aqui da Rua 11, tá, Neia? Você
0: tá
3: e o Evandro. Bom dia.
0: Obrigada,
3: dona Mariquinha, tá bom? Eu não esqueço de vocês, não.
1: Opa,
3: ouço
1: que
3: vocês
1: coisa
3: todos
1: boa.
3: Os domingos.
0: Obrigada, obrigada.
3: E acompanho o Evandro a semana inteira.
1: Ô,
3: oh,
1: coisa
3: tá
1: boa.
0: Agora ele vai descansar, beleza. É.
1: O segredo, tô
0: amanhã.
1: Tô indo pra praia.
0: Vai pro States.
1: Vou pro Ibiza.
0: Ah,
1: dona, a dona Mariquinha falou, deixa eu fazer uma ação beneficente aqui. A Elaine é neta da dona Mariquinha. Trabalha no Topo Gijo.
0: Sim.
1: O menino dela, o Vitor Gabriel, precisa fazer uma endoscopia digestiva. Tá com problema digestivo e tal. Vai fazer uma endoscopia.
0: Sim.
1: E dessa endoscopia tirar resultados aí para outros exames que precisa fazer. E isso tem um custo, né? Não é,
0: sim.
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0: Bom dia pra Cida, mandou mensagens aqui pra gente. Fala
5: com nós. Bom dia, Neia. Bom dia pra vocês. Um ótimo, feliz domingo. Que Deus abençoe a todos.
0: Fique amém.
5: Um bom dia.
0: Obrigado.
5: Quem fala é a Cida de Santa Luzia. Eu queria, se você pudesse rodar a música do Miguel Mariazinha, Coração Não Sabe Ler.
1: Meu Deus.
5: Um essa bom dia pra todos.
0: Não eu lembro. Essa é se nós encontramos.
5: Pra vocês da rádio.
0: Tá joia.
5: Miguel e Mariazinha, Coração Não Sabe Ler.
0: Vamos ver se nós encontramos essa aqui, tá?
1: Essa.
0: Maria Regina, bom dia.
6: Bom dia, Evandro. Bom dia, Neia. Tudo
1: Maria
6: bem?
1: Regina.
0: Tudo joia.
6: Evandro, aqui é Maria Regina de Curvilândia. Evandro, tem como você rodar uma música de Amado Batista, pode ser qualquer uma para mim.
1: Aí
6: eu quero oferecer pro meu esposo Francisco, pra minha família lá em Horizonte do Oeste, para vocês da rádio, para todos que estiverem na escuta do programa. Evandro, se tiver sorteio, põe meu nome no sorteio, tá bom?
1: Tá no bonel aqui já, para concorrer aos bonéus.
0: Maria Regina, um abraço, tudo de bom, em Curvelândia. Quem apareceu?
7: Alguém, né, Evanda? Que é a dona Maria Madalena do assentamento Margarida.
0: Ô,
7: oh,
0: minha querida.
7: Mas o Dejun tá mandando um abraço aí pra você.
0: Obrigada, tá?
7: Obrigado. Um bom final de semana.
0: Muito obrigada.
7: Se tiver algum sorteio, coloca o meu nome e nome do Adejun aí no sorteio.
0: Tá joia, Maria Madalena. Obrigada a você, o Adejun, ao seu pai, sua mãe aí no sítio, no Margarida Alves. Tudo de bom, tá? Eu vi vocês essa semana lá no posto, eu tava saindo, por isso que eu nem fui lá cumprimentar, porque vocês chegaram, eu já tava saindo mesmo, tá? Mas muito, muito obrigada sempre, tá? Essa aqui, ó. Ô, tiroteio! Ó, peraí, vamos começar. Pessoal no mutirão, resenha. O Paulinho e o tiroteio bem no meio pra aumentar o volume e ouvir o Domingo Sertanejo.

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1: Bom dia, Dona Ercília! Tá no Jardim São Paulo, ouvindo Domingo Sertanejo, tudo de bom pra senhora aí? Faz dias que a gente não se vê, tá? Mas eu sei que a senhora não perde um Domingo Sertanejo. Eu agradeço de todo o coração, tá? Obrigada, obrigada mesmo. Racine Rafael, queria um lugar assim. Você também?
2: Ok, não queria.
1: 9h32.

0: Tá aí, também queria um lugar
1: quem
0: assim.
1: Quem não queria, né, Gradona? Quem não queria?
0: Nossa, é bom demais,
1: né?
0: É,
1: trem bom demais da conta. 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
1: Muito bem. Ó, nossa audiência tá qualificada aqui hoje.
0: É?
1: Dona Lúcia Batista acabou de chegar aqui, falou que tava sem energia, tá com gripe e pra ficar melhor diz que tá chegando frente fria.
0: Ah,
1: tá por dentro das informações,
0: né?
1: Do clima. Melhoras, viu, Lúcia Batista? Bom dia. Cláudio Claudino mandou que tá ouvindo o rádio, mandou até a prova aqui. Olha aí do lado do rádio.
0: Meu Deus, é passará, né?
1: E o seu Domingos também tá ouvindo?
0: Ô, seu Domingos, Maria, para do Maria, do Zóio.
1: Um abraço aí pra família toda. Obrigado pela companhia, pelo carinho do radinho ligado aí.
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1: Tempo do Clube do Vale. Pacote dançava muito isso aí.
0: Bom dia, Daiane, tudo de bom? Bom domingo pra vocês aí. Quem mandou aqui também, bom dia, coloca meu nome no sorteio do meu neto. Por favor, Marinete, Matheus e Gabriel. Abraços a todos. Pra você também, minha querida. Maria de Fátima, bom dia.
4: Bom dia, Neia. Bom
0: e aí,
4: dia,
0: minha Wanda. Querida?
4: Tudo certo?
0: Tudo.
4: Estamos por cá, por Santa Catarina, ouvindo a Rádio Continental FM, no 12 aqui.
0: Aí,
4: todo domingo, eu não perco um. Manda uma moda pra nós aí, tá?
0: Tá joia.
4: Pra gauchada aqui, dá um ouvido.
0: Aí,
4: e
0: tá
4: pra
0: no
4: todos
0: fundo.
4: Meus amigos aí de Mirassol do Oeste, meus familiares aí.
0: Aham.
4: E pro meu compadre Davi de Oliveira.
1: Oi.
4: Um abração pra vocês aí. Fique com Deus, um bom domingo.
0: Obrigada, Maria de Fátima, tudo de bom.
1: Tá bem compadre, inclusive.
0: Você viu?
1: Gente boa, Davi de Oliveira.
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0: quem mais mandou aqui mensagens pra gente? Vanderlei do Sonho Azul, bom dia.
5: Bom dia, né? Bom dia, Evandro. Se tiver sorteio, põe meu nome no sorteio. E põe um modão pra nós do João Boiadeiro. Tchau, obrigado.
0: Obrigada a você, Vanderlei. Tudo de bom, Carmélia. Bom dia também pra você. Tudo de bom aí, tá? José Adriano mandou bom dia, Evandro e Neia. Ótimo final de semana pra vocês. Pra você também, pra sua esposa, tá? Grande abraço. O Nelson do Xangri-Lá mandou aqui. Bom dia, tudo bem, Evandro e Neia? Ótimo domingo. Pra vocês, manda uma música pra minha esposa Cirlei, por Ney Stort. Figura, né, Nelson? Pro Marcão, pra Andrelina, pro Zoião, pra Nilda, pro Zé Masson, pra Maria, pra Neide, pro Nils, todos os ouvintes da Conte. Ontem, Neia e Evandro, segurança teve que segurar o pacote, que queria subir de qualquer jeito no palco, pra estar junto com os cantores.
1: Isso ele não conta.
0: Tá aqui falando com nós, mas o Nelson, ele não contou, tá? Que bom que você tava por lá.
1: Isso ele não conta, viu, Nelson?
0: Alcione de Freitas mandou aqui também, já participando, minha querida, tudo de bom, grande abraço. Bom dia, Marcinho Liana. Toca Gino e Gino, né não, é? Maria Aparecida mandou aqui, bom dia, Evandro e Neia. Eu vi a Maria domingo lá na igreja, trabalhando, no almoço que teve lá, né? Eu tive por lá, você foi também, né?
1: Também.
0: Já participando, tá, Maria? Luzinete Araújo, cadê você? Ah, eu vi só o Biruca lá domingo, eu não vi você. O Zói, vi também. Ela mandou bom dia, Evandro e Neia, ótimo domingo, abençoado pra todos. João Batista do céu, lá seis ele. Áudio, né? Vixe, não?
6: Bom dia, né? Bom dia, Evandro. Aí, sorteio. Oi, se você sorteio, põe meu nome no sorteio. É seu amigo João Batista, eu quero participar do sorteio também.
0: Aô.
6: Eu gosto de ouvir seu programa.
0: Obrigada, João. Eu sei disso. Quando você tá na avenida também com a caixona, o bicho pega, né? Você não deixa de ouvir. Cleide Azevedo, na Curvelândia, mandou bom dia, né? E Evandro, tudo bem? Se tiver sorteio, coloca meu nome no sorteio. Cleide Azevedo, de Curvelândia. Nilza, Márcio, Helena e Valmir também, ela tá mandando. Conheço quase ninguém, é só a tropa toda. Rogério do Prado mandou aqui, bom dia, coloca meu nome no sorteio, da minha esposa, do meu filho, a Marinete, do Matheus, do Gabriel, e manda uma música pra nós aqui no Morumbi. Muito obrigada, tudo de bom, tá? Bom dia, Neia. Manda um modão pra nós aqui no Bar do Cabeça, em São José do Rio Preto. Perto.
1: Ô, louco.
0: Aqui é o Kennedy. Ô, Candy, tudo de bom, tô tentando conhecer você. Ah, lembrei de você também, DDD17, uai, eu falei aí, eu assustei. Tudo de bom, tá?
1: Pessoal no bar do Cabeça, em São José do Rio Preto?
0: Do Rio Preto, São Paulo.
1: Ah, não, a música que eu conheço é no bar de Ribeirão Preto, eu vim com meus olhos.
0: Você viu?
1: Ah, Ribeirão.
0: Vamos cantar?
1: Não dá.
0: Rita Júlia, bom dia, Evandro e Neia, bom domingo abençoado pra todos nós, que assim seja, minha querida. Também estava lá na igreja domingo e a gente se falamos rapidinho lá, né?
1: Os artistas têm que sair de casa
0: disfarçados. Pois é, tem que sair com a máscara. Bom dia, meus amigos, tudo bem com vocês? Gostaria de ouvir uma música? Fica a sua escolha. Coloca meu nome no sorteio, Francisca de Souza Leal. Obrigada, Francisca, já participando, tá, minha querida? As últimas participações por hoje. A Aparecida do Carmo também mandou aqui.
4: Oi, Neia.
0: Bom dia.
4: Evandro, Aparecida do Carmo. Manda a música pra nós do Morena e Moreninho. O Carpira foi a lua.
0: Foi não, foi?
4: Vai para todos vocês do rádio. E também vai para toda a minha linda família. Bom dia. Bom domingo pra todos nós. E chuva. E frio.
0: Pois é. Desse vou

0: gente. Vamos aqui com o último áudio do dia, né?
1: Tava rindo da música, vem lá.
0: Vira lá, vira lá.
2: Bom dia, Evandro. Bom dia, Neia.
0: Ô, Dirceu, bom dia.
2: Pra nós aí, o Pião e o Ricasso. Oferecer pra toda a minha família aqui no Rancho Alegre. Pra vocês aí da rádio, pra quem estiver na escuta e gostar da moda. Então, bom dia, um bom domingo abençoado a todos nós. Se tiver sorteio, coloca meu nome no sorteio aí. Tchau, obrigado.
0: Obrigado a você, meu querido. Tudo de bom, tá? O Carlos mandou aqui. Bom dia, toca um... oi da... Tião Carreiro e Pardinho, manda pra toda a família, no Margarida Alves, todos os Jardim São Paulo e região, e todos da região, pra vocês aí, põe meu nome no sorteio, já participando, Carlos Alves Silva, todos os domingos, tô ligadinho. Ô Carlos, obrigada, grande abraço aí, tá? Obrigada sempre pela sua participação. Dona Irene mandou aqui também, áudio pra gente, vamos lá.
3: Bom dia, Evandro, bom dia, Neia.
0: Bom dia.
3: Desejo a todos um domingo abençoado no comando de Deus. Amém. A professora Irene Soares do Sonho Azul. Um abraço, tudo de bom. Coloque meu nome no sorteio.
0: Obrigada, dona Irene, tudo de bom, tá? E assim vamos mexendo tudo aqui, já vou falar pra vocês rapidinho. A Maria do Alto da Boa Vista mandou também, né? E Evandro, toca a próxima música pra mim, coloca meu nome no sorteio. Maria José Soares e pro meu esposo Reginaldo e de Oliveira. E bom domingo pra vocês. Obrigada, tá?

0: as três bonéus, as três ganhadores. José Adriano leva um boné Sapataria do Povo. Carlos Alves da Silva também leva um boné Sapataria do Povo. Mauro Soares Antunes leva um boné Sapataria do Povo. Lembrando que vocês têm que vir aqui na rádio, pegar autorização pra ir lá na Sapataria do Povo e retirar, tá bom? Tchau, gente. Tchau, Evandro. Boa Tchau, semana. Bruno. Tudo de bom.
1: Boa semana. Mas... Domingo que vem te deixo sozinho aqui, que eu vou estar de viagem.
0: Ah, é verdade. É. Eu, vocês e Deus.
1: A gente tá? Se fala na volta, gente. Um abraço. Tudo de bom. Não.

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Senhor Deus, pelo rodeio eu te peço bênçãos e ajuda dos céus, pois a peleja aqui é dura para quem trabalha no sistema bruto, e é preciso coragem e talento para quem organiza e transmite ousadas emoções. Por isso fortalece no Senhor com a força do seu poder. Reveste-nos com toda a armadura de Deus, para podermos ficar firmes contra as ciladas do mal. E depois de termos vencido tudo, permanecer inabaláveis, embraçando sempre

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1: Alô, minha cidade bonita, Mirassol do Oeste, no Mato Grosso. Estamos chegando através das ondas do rádio. Muito bom dia, sejam todos bem-vindos e agraciados com as bênçãos de Deus. Estamos pelos estúdios da 101.5, começando mais um programa Rádio Rodeio. Sejam todos bem-vindos. Aquele abraço apertado, quem fala com você, eu, Pepe, sempre de bem com a vida. Agradecendo pelo carinho, pela audiência. Agora nós vamos viajar nas ondas do sertanejo.
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1: Viajando, viajando, viajando, viajando, viajando nas ondas do sertanejo. Quando a gente fala viajar nas ondas do sertanejo, é muita moda boa, muita alegria, muita descontração e você participando do nosso programa. Ligando nos nossos telefones, pedindo sucesso, escutando aquela que retrata sua história, sua vida, aquela lá do fundo do baú. Como de costume, para você que completa mais um ano de vida, a gente dedica o nosso programa a você que está completando mais um ano. Muitas felicidades, muita saúde, muita paz. E que esta data possa se repetir por muitos e muitos anos. É o que nós desejamos a você que está ouvindo nós. Aqui você acompanha os bastidores das festas. A gente curte durante a nossa programação, né, os grandes momentos por onde a gente passa. A gente vai interagir junto. E você, lógico, ligando pra gente, mandando mensagens aqui no nosso telefone da emissora. Você vai lá no 999-904-664. Pode mandar um torpedão, uma mensagem bacana. Vamos atender o seu pedido. Pra você que tem o meu contato, o contato do Marquinhos, você pode participar. A gente vai atender o seu pedido com o maior carinho. E aqui pela Conde FM a gente não trabalha sozinho. Nas arenas a gente tem o nosso DJ e aqui no nosso programa a gente tem o DJ que faz a diferença. São mais de 12 anos trabalhando juntinhos, trazendo o sucesso que você gosta, meu amigo Marcos Aurélio Esponja. Bom dia, como é que você está? Tudo bem?
2: Muito bom dia, Alex Camargo. Bom dia, Mirassol do Oeste. Bom dia, toda a extensa, rica e vasta região. Saudações, Alex Camargo.
1: Saudações, como é que foi o seu final de semana?
2: Tudo tranquilo, com as graças do bom Pai Celestial.
1: Que bom, maravilha. Que Deus abençoe os seus trabalhos, um ótimo trabalho. Vamos ficar aí até as 13 horas. Eu falo até as 13. Mas a gente ultrapassa o nosso horário para poder ficar juntinho com você, né? Obrigado aos amigos que estão nas fazendas, sítios e chácaras, aumentando o volume do seu rádio, interagindo com a gente, participando do nosso programa. Bacana demais. Para você que está em outras cidades, em outros estados, sejam todos bem-vindos. Vamos aí até as 13 horas, eu falo até as 13, mas a gente ultrapassa o nosso horário para poder ficar juntinho com você. É muita moda boa, muita alegria, muita descontração. Vamos trazendo o primeiro sucesso e eu volto já já.
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0: 10h28.
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0: 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Warden,
1: led the prisoner. Muito bem, de volta pra você. Estamos de volta pela sua, pela minha, pela nossa rádio. Conte sempre mandando um abraço. Domingão agradável hoje. Grande abraço aí aos amigos que acompanham o nosso programa pela internet, através do nosso aplicativo. Tá mandando mensagens aí também nas redes sociais. Pode chamar o Pepe lá no Insta, né? No Facebook também, que eu vou atender você aqui. É só você pedir o sucesso que marca a sua história, a sua vida, que nós vamos trazer pra você. 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
2: 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Você falou Jacinto Fraga, não posso esquecer do nosso grande amigo Dimas Palermo, Alex Camargo.
1: Dimas, lá de Glória.
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1: 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Já estamos contratados para essa festa aí. Vamos lá, prosseguindo.
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Simbora pra Rodentouros! 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

0: Alô, Marcos Flávio, diretor da Cia Guerreiro. Tá tudo pronto aqui, agora 3 mil. O portão vai lançar Nelson Rubi. 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Ele vai analisando tudo, não dá condição pra ele. Todos os olhares voltados. Ele tá sentado agora nesse momento, Nego Manso. É do Eduardo Faria, boiada vai preparada. Boiada chegando pra disputa de sábado. E o portão vai embora. Eduardo Faria se autorma, acertou o Nego Manso. Uma salva de palma, vai! Vai nele, porta pra contra o Urutu!
1: Eu escutei os gritos dele daqui. Acaba, pelo amor de Deus. 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Olha só, ele já saiu dali atrasado. O touro na mão dele. E agora ali onde o touro ajuda ele a recuperar o tempo, ele posiciona certinho a perna e o touro joga ele de novo ali de lado. Ele vai ali rezando pra Santo Antônio do Pau Lascado o tempo todo, lutando pra vencer os 8. No final, venceu. Do nosso muito obrigado.
2: Vou cantar junto essa aqui.

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2: Estamos por cá de volta para vocês, agradecendo pela audiência, pelo carinho de cada um de vocês. Continue com a gente até às 3. Às vezes a gente até ultrapassa o nosso horário para poder ficar juntinho com você, né? Pessoal que tá no trampo aí, tá trabalhando, bom trabalho para vocês, tá? Que Deus abençoe. Nós também estamos aqui no trampo, trabalhando para este dia de hoje. 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
3: Ó, trem gostoso, só.
4: Oh, meu Deus. Hã?

0: 11 horas.
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2: Sempre agradecendo a você que tá curradinho, ligado, curtindo o nosso programa de hoje, né? Quero agradecer em nome de todas as empresas aqui, agradecer pelo carinho dos amigos que estão nos acompanhando, né? A audiência que a gente tem todos os domingos. É porque...

0: Domingão, vai lá fazer as suas compras. Até às 14 horas de portas abertas para atender você. Obrigado, Marcão, Andresa e Andrelina. Sempre curtindo nós aí. Essa trilha é uma das preferidas do meu querido amigo Marcão.
1: O Marcão, peso pesado.
0: O próprio. Vamos por cá, firme e forte no batente, sempre agradecendo a Deus por mais um domingo que nós estamos aqui, né, cumprindo com o nosso dever da vida, em mais um domingo abençoado por Deus. Para você que está curtindo nós no seu automóvel, está dando aquela carona bacana para gente, está trafegando aqui pela nossa cidade, cortando as estradas do Mato Grosso, bom demais! Tá antenado, tá sintonizado na 101, tá gostoso, né? Vamos lá, prosseguindo pro Já Já Volto.
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5: Abre! E o coro do Juliano abriu agora, acionando, meu Deus, rodou! Reinaldo Gimene.
1: E a Marvada dá contramão hoje, ele coloca a mão da cintura, o Johnny conversa com ele, e a super companhia do JP, Juliano Prioto, ela que já se consagrou campeão lá no estado da Rondônia, na cidade de Paraná, com o melhor touro. Olha que touro honesto, limpo, mostrando a todo momento que estava para a direita, mas ele escorrega um pouco e tira o peso das esporas, e quando tira o peso das esporas, marcha lenta do céu, vai tudo embora.
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0: 11:25.
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0: Narrando Pepe. Muito bem, de volta pela sua, pela minha, pela nossa Rádio Conte, agradecendo mais uma vez pela audiência. Estamos por cá, firme e forte, agradecendo aí cada um de vocês que acompanha o nosso programa aí, né? Mas vamos aí, atravessando o horário, às vezes, aí, para poder ficar junto com você. 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
1: Nós vai beber, pitar e chorar. 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
1: Vontade arquear, parceiro.
2: Mas vai poder pitar e chorar. Nossa senhora, que sonzinho demais.

0: Vem pro cangote com essa voz de violoncelo. Solta o bafo na minha orelha. Eu amo o senhor. Ai, meu Deus do céu.
1: Para o calendário, Diego Vaga. E o Bragato vai misturando o Tião Carreiro com o Marmor e o trem vai embora. Cadê o povo de Campo Grande? Diego Vargas do Toro Calendário, cadê o povo de Campo Grande? Abriu, meu colô, vai lá. Aí pra esquerda, acompanhou, boa, bonita demais.
2: Hoje o meu tempo.
1: Esse trem da testa cabeluda fica preocupado.

Alô. Ô, Bagato, um dia me perguntaram assim, Asa Branca, aonde você é? Eu falei assim, eu sou lá de Bagdá, pertinho de Bruxela, pra lá de Rondonópolis, Sete Cabos de Machado. Aonde a moça bonita monta no burro e cutuca, cutuca, menina. Vem rasgando de cima pra baixo até chegar no subaco. Chegou no subaco, ela pula pra cima, rasga a carcinha no dente e bate na boca de macho.

0: Você tu deixa cair, gata, isso aí. A próxima é do Bob. Eu quero agradecer todo mundo dessa comissão, doutor Roberto e toda a equipe. Abriu a porteira, viajou pra parar no Marrocos. Aê, rodou, tá no couro, tá no pau, Deline, pula fora. Pode aplaudir o menino. Vem cá, garoto. Vem cá. Merece uma salva de palmas. Grande apresentação. Logo que eu cheguei, eu te entrevistei, você lembra? Eu vi no teu olhar, assim, uma coragem, uma consciência. Você já estava pronto para esse horário de parar no boi?
1: A gente tem que andar sempre pronto, acreditar em Deus, entregar a mão deles, que Deus está agindo em cada vida de cada um de nós.
0: Diz uns estudos dos peão americano, que é mais adiantado que nós, que a montar em boi, a cabeça é o que mais manda.
1: É, o psicológico é a chave mestre.
0: Parabéns.

0: 共济，
1: 共济。
2: Vamos por cá!
3: Fala com eles, Alex Camargo.
2: Tamo por cá de volta pra você. É, agradecendo sempre. Abraçando você de coração pelo carinho, pela audiência de todos os domingos. Tamo por cá, moçada. O pessoal que tá aí no mutirão. Meu amigo, o tiroteio. Meu amigo, resenha. Meu amigo Paulinho, por lá de cima.
4: O Mercearia do Mazinho, nosso amigo Celcinho Soldador.
2: 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Alô, seu Antônio, tudo bem por aí, seu Antônio? Aquele abraço todo especial, seu Antônio, dona Silene. A Silene, deixa eu mandar um abraço para a Leide, meu amigo Márcio Rodrigues, que é o proprietário. Um abraço também para Fátima Pavanelli. Todo o pessoal que nos abraça aí são muitos anos, né? A gente considera como uma família, faz parte da história do nosso programa, né? Vamos demais. Vamos prosseguindo, trazendo moda, trazendo sucesso para você. Já, já volto.

0: meio-dia.
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0: Estamos de volta para você agora, dando sequência no nosso programa. Mais uma vez, sempre agradecendo a você que está aí do outro lado do rádio, participando do nosso programa, mandando mensagens. Pode ficar com a gente aí até as 13 horas. Como eu sempre falo, às vezes a gente até ultrapassa para poder estar juntinho, né? 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Um abraço aí pro meu amigo Jura. O Jura também sempre curte nós, sabia? O nosso proprietário, que é o Cebola, e o Jura também sempre ouve. Tem um Jura lá em Quatro Marcos também, que tá curtindo
1: o
0: nós.
1: Vitor, filho do nosso grande amigo Cebola também. Um grande abraço.
0: Vitão, né? O Vitão sempre curtindo nós aí também, né, Vitão?
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0: José Marcino, daqui de Mirassol do Oeste, mais um boiadeiro. Ele tá pronto aqui, tá preparado agora. Animal caipira, é da Cia de Gotei Guerreiro. É o touro caipira, preste atenção, mais uma da Torama. Tá preparado, alô, meus amigos da estância que acham doce. Grande abraço a vocês. Sentou no boi, analisou com carinho, o povo vai prestando atenção agora. É sua hora!
1: Oi! Camargo!
0: Prepara José, prepara José Marcino! Prepara José Marcino, prepara José Marcino! Daqui da cidade de Mirassol, 59 anos! 59 anos, Mirassol do Oeste, parabéns a nossa cidade querida! Vai ajeitando o animal caipira, é tudo complicado, pesado, respeitado demais, tá?

0: Olha só! 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
1: Foi embora!

0: 12:31.
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0: não vamos parar. Aí vem para a continuação o Alex Camargo.
1: 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De volta para você, agradecendo pelo carinho. E os bares da nossa cidade. Como é que tá os bares da cidade? É, muita gente tomando uma gasolina de avião. A maioria tá aí curtindo o nosso programa, uma boa parte dos bares aí.
2: É, e o Mercado Pantanal está de portas abertas, Alex.
1: Até as 14 horas.
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1: Ah, Marcão, um abraço aí, Marcão.
2: O cliente em primeiro lugar.
1: 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Por aí, ó.
2: Rapaz, manda um alusão pros gaúchos da região. O Carlos Bacher deve estar na escuta, Alex.
1: Toda gauchada aí, ó.
2: É, o Aldemar lá do Cacho, o Vilmar...
1: Do posto Danúbio.
2: Seu Valdir, do posto da Azul.
1: Seu Valdir,
2: tá certo. O gaúcho tá da varanda, o Beto.
1: Tá certo, tudo agachado aí, um abraço. 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Um abraço aí, Everton, mais um sonho realizado. Um abraço pra todos os profissionais que estão juntinho com a gente.
2: Um abraço pro nosso grande amigo Roberval lá da Máxima, Alex.
1: Grande Roberval, né?
2: Faz tempo que ele nos fala, né?
1: Tá certo, a gente se tromba de vez em quando aí pela cidade, né? 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

0: uma hora.
1: Boa tarde pra você.
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0: Aí vem para a continuação o Alex Camargo.
1: Pelo amor de Deus.
2: Muito bem, muito bem. De volta pela sua, pela minha, pela nossa Rádio Conte, chegando para a reta final de mais um programa. Agradecendo sempre pela audiência. Um abraço a todo o pessoal que está acompanhando nós, viajando nas ondas do rádio. É, vamos prosseguindo aqui, né, com o nosso programa. Nós vamos chegar na reta final agora, mas até às 14 horas o meu querido amigo Marcos Aurélio deixa aqui na nossa grade o seu pedido musical e você vai ouvir, né? E a gente chega para a reta final do nosso programa agradecendo mais uma vez pela audiência. E uma boa semana, um bom começo de semana para vocês, tá bom? Que o nosso bom Deus, o nosso Papai do Céu, possa abençoá-los. Amigos e companheiros, bem, meus amigos e companheiros, chegamos ao final dos nossos trabalhos. Obrigado, Deus, arquiteto do mundo, rei das instâncias celestiais, por mais uma vez abençoar os nossos trabalhos. Abençoai os profissionais que aqui estiveram, trabalhando em busca do seu ganha-pão. Obrigado, arquiteto do mundo. A partir de agora, vamos retornar aos nossos lares. Vamos descansar, mas ao mesmo tempo com saudades da Estância do Caju. Um povo hospitaleiro que nos recebeu de braços abertos. Que Deus acompanhe a todos vocês. Muito obrigado. Muito obrigado, competidores. Muito obrigado, profissionais que estiveram aqui. Um abraço do Pepe Véi. Um abraço da nossa comissão organizadora. Saúde e paz, porque o resto nós corre atrás.
3: Saúde e paz, o resto a gente corre atrás.
4: Saúde! Tchau, obrigado!
5: Fica registrado aqui um trabalho simples, mas feito do fundo dos nossos corações.

0: 1h35.
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1: Aqui é Jean Martinaz ao vivo e você acaba de entrar em um ambiente onde as emoções se sobressaem. Sejam todos muito bem-vindos ao Love Hurts, onde cada acorde musical revive uma memória, provoca um arrepio, cada uma história que talvez seja sua. Algumas lembranças são quentes como o sol de inverno. Algumas memórias insistem em permanecer. Mas agora deixe essa canção te conduzir. Ela chegou para te abraçar. Amar pode ser doloroso, mas aqui não escapamos. Sentimos, enfrentamos, transformamos a dor em melodia. E agora, deixe que a música fale por nós.
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0: Alguns amores terminam sem qualquer sinal prévio. Alguns finais se mantêm vivos em nossa lembrança. Por isso mesmo, ao som de sua sintonia, cada silêncio é também uma tentativa de respiração. Nós pausamos por um momento, mas não deixe a sua história. Continue aqui conosco, respire fundo e deixe que o ritmo das músicas complete o que está por terminar.
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2: 2:21.
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0: A gente voltou e nesse regresso persistem sentimentos que o tempo não é capaz de eliminar. Afinal, existem histórias que permanecem marcadas, mesmo tendo sido deixadas para trás. Apesar das cicatrizes e dos silêncios, permanecem valiosos ouvir aquilo que o coração guarda.
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Se a voz dessa música tocou a sua alma, deixe ecoar pelas câmaras do seu ser. Prosseguimos deixando que as emoções fluam em cada nota musical.

0: existem instantes que só desejamos um abraço. Mas o que ecoa é o silêncio. Nessas ocasiões, é a música que nos acolhe. Quando as lembranças pesarem hoje, deixe-as ir embora com a música. Não precisa reter todas as lágrimas. Faremos uma pequena pausa, mas não te deixaremos na mão. Permaneça conosco, pois já já tem mais uma daquelas canções que falam diretamente ao coração.
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2: 2:35.

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1: Estamos de volta e o sentimento de saudade ainda está aqui, ao seu lado, quieta, mas constante como sempre. Surpreende o quanto certas recordações ficam vívidas enquanto deixamos elas ir, ficarem para trás. Ainda assim, há coisas que persistem em ficar. Caso não possamos desfazer o que já está feito, ao menos deixe que a próxima canção alivie um pouco essa carga. Dê uma ouvida.

0: Algumas canções nos tocam profundamente, enquanto outras simplesmente reafirmam o que já conhecíamos. A seguir, deixe que o próximo momento revele aquilo que escapou à sua percepção.
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0: Aqui no Love Hurts, cada silêncio carrega um sentimento. Continue conosco, pois é nos intervalos que às vezes a emoção fala mais alto em silêncio. Vamos fazer uma breve pausa, não sai daí. Voltamos em instantes com mais novidades.
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2: 2:51.

0: 13.2.
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1: Regressamos. E mesmo com o passar do tempo, existem feridas que com os quais apenas aprendemos a conviver. Algumas ausências ressoam mais fortes do que qualquer presença. Se ainda machuca, escute enquanto dói. Pois em certos momentos, a única coisa que nosso coração demanda é uma canção que verbalize o indizível.
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0: com Jean Martinazzo no Love Hurts, cada composição musical toca profundamente, enquanto que cada silêncio entre elas traz consigo sentimentos inexplicáveis. É hora de um breve intervalo. Não desligue, retornaremos logo.
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2: 13h22.

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1: Ei, estamos de volta. E se a saudade pesou mais durante o intervalo, fique tranquilo. Aqui ela também tem voz. Alguns segredos são explicados com o passar do tempo, enquanto outros apenas escutando com total empatia. E a próxima melodia siga falando por você, dizendo aquelas coisas que ainda não foram ditas em palavras.
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0: estamos no Love Hurts com Jean Martinazzo, trazendo canções que são pedaços do que permaneceu não resolvido entre dois corações que não conseguiram dizer adeus. Dê um tempo junto conosco e entre no intervalo. Já estamos de volta.
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2: 13h38.
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1: Retornando ao silêncio que ressoa e aos barulhos que traduzem o aprisionado em nossa voz, pois há sentimentos percebidos mais indescritíveis. Cada retorno nosso é marcado por um acréscimo de compreensão ou de saudade, muitas vezes ambos. Deixe seu coração aberto ao próximo som. Ele está presente a tocar em pontos inacessíveis por palavras.
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0: estamos concluindo por aqui, mas lembre-se, nem todas as histórias acabam com um ponto final, apenas viram a página. Obrigado por nos acolher entre as suas lembranças, os seus silêncios e as suas feridas antigas. Se hoje machucou, esperamos que amanhã seja mais suave. E se não for, estaremos juntos outra vez no confortável companhia do rádio. Estou saindo, pessoal. Até a próxima. Se cuidem.
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2: 13:54

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1: O palco está iluminado, o áudio ajustado e agora a festa vai rolar. Aqui o vigor não tem fim, pois está no ar o show que acelera o coração sertanejo. Chegam agora na pista favorita do Brasil os grandes sucessos sertanejos, apresentados um a um. Do lirismo das paixões ao embalo das festas, cada faixa oferece uma experiência emocional única. Neste palco a gente celebra com canto, dança, lágrimas e risadas. Porque viver o sertanejo é compartilhar paixão, amizade e celebrações. É o som que marca nossa existência. Sou Paulinho Marcial e te convido a se juntar a mim nessa aventura musical radiante. Ligados no Pistaneja, o palco das músicas sertanejas mais amadas do Brasil. Iniciamos apenas com excelência, para agitar todo mundo na pista.

0: teremos muito mais pela frente. Esse foi apenas o primeiro bloco do nosso Agito Sertanejo. Preparem-se, pois a Pistaneja, a mais adorada do Brasil, vai trazer mais um Hits em instantes.
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2: 4:17.

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1: O intervalo acabou e a festa não para por aqui. A pista permanece aberta, a música continua rolando e o ritmo sertanejo está de volta com força total. Pausa para o fôlego concluída. Agora vamos sacudir, cantarolar e experimentar cada vibração. O Pistaneja renasce com total intensidade. As músicas sertanejas mais amadas não cessam. A cada novo segmento, a energia na pista só aumenta. Em Pistaneja, a pista mais amada do Brasil, temos moda para entusiastas, ritmos para dançarinos e refrões contagiantes para todos entoarem juntos. Eleve o volume, chame os amigos e venha junto, que o espetáculo musical prossegue. A cada melodia é uma emoção distinta. Olá, sou Paulinho Marcial e retorno com mais músicas para fazer a nossa pista balançar. Continuamos essa celebração sertaneja com a Pistaneja no ar.

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0: Começamos o primeiro segmento com a energia incrível. Fique esperto, porque cada volta o asfalto fica mais quente. Sou Paulinho Maciel, permaneço com vocês aqui no Pistaneja. É hora de sertanejo na pista, galera.
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2: 4:33.

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1: Mal percebemos, o intervalo passou. A pista está pronta novamente. Mantemos o ritmo sertanejo. E a festa prossegue vibrando. E o ânimo só intensifica. As trilhas sertanejas que apresentam novamente. Cada uma trazendo uma carga de emoção, ritmo para dançar e relatos memoráveis a todos. A vibração coletiva, são os corações pulsando e a pistaneja provando porque ela é insubstituível, porque ela é insubstituível no Brasil. Eu sou Paulinho Maciel e sigo em frente dessa grande festa com vocês. Segue o show na pistaneja, porque aqui o ritmo sertanejo é incessante. Prepare-se, agora é hora de acelerar. Segura!
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0: artista marcou o ritmo, a música ecoou e acelerou. Está apenas começando. Mas agora é tempo de parar rapidinho, apenas para equilibrar a energia. Paulinho Maciel aqui e não demoro para voltar com mais sucesso no Pistaneja, sua pista predileta no Brasil.
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2: 4:51.

0: 5 horas.
1: Boa tarde pra você.
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1: Intervalo acabou. E agora a pista retorna com aquele sertanejo que tanto adoramos. A moda prossegue com uma marcha triunfal, enquanto a galera não para de vocalizar, com cada ritmo introduzindo emocionantes novidades. Aqui é o Paulinho Maciel, continuamos juntos na eterna festa do Pistaneja, a pista mais querida do Brasil.
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0: Arrepiados. Entretanto, é tempo de uma rápida respirada. Fique por aqui. O próximo segmento vem ainda com mais energia, trazendo músicas incríveis para você cantar e se divertir. Eu sou Paulinho Maciel e não demoro a voltar, trazendo mais vibrações para você aqui no Pista Neja, a pista mais adorada do Brasil.
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2: 5:16.
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1: O calor tomou conta da pista. As melodias fluíram e já estamos todos emocionados. A emoção é interminável, a moda cativa. E é o refrão que a galera toda canta, pois a pista mais querida do Brasil não tem fim. E é uma torrente de emoções, um amor de moda, um refrão que ecoa em uníssono, porque a pista favorita do Brasil jamais cessa.

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0: pista incendiou, a batida seguiu e o coração de todos já foi capturado. Chegou o momento de uma pausa breve, apenas para recarregar as baterias. Continue conosco. Logo mais, a Pista Neja traz mais sucessos para você. A pista que o Brasil inteiro ama.
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2: 5:31.

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1: O intervalo terminou, mas agora seguimos na reta final da nossa celebração sertaneja. Os grandes sucessos não param de chegar. E você sabe que o espetacular nos espera no final. A cada acorde, um valor acrescido. E a cada refrão, uma voz potente. Pois assim selamos o fim de mais uma balada sertaneja. E aí, seguimos juntos, entoando e vibrando. Você faz parte da pista mais adorada do Brasil. Logo mais, os hits marcantes que fecham a nossa edição brilhantemente. Com Paulinho Maciel aqui, te convido para não perder até o final. Pois estamos entrando no último segmento do Pistaneja, onde a festa sertaneja nunca acaba.
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0: incrível como a pista esteve hoje. Cada música carregava uma carga emocional intensa. Todos os refrões eram compartilhados pela voz da multidão. E o clima sertanejo dominava o ambiente. Meus agradecimentos a vocês que vocalizaram melodias, que se entregaram à dança e exultaram de onde estão. Pois sem vocês, a nossa pista perderia o brilho. Vocês compõem essa festa magnífica. Mas cada festividade chega ao seu final. Aqui nos despedimos com expectativas para o futuro. O espírito sertanejo é incansável. A paixão não tira férias. E a pista permanece pronta para colher mais êxitos.
1: Eu, Paulinho Maciel, tive o prazer de estar à frente de mais um programa na pista da sua sintonia. Nos vemos na próxima edição do Pista Neja. Que a música sempre acompanhe você.
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4: 5:51

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1: O Josi por aqui, coração aberto, alma preparada para absorver cada detalhe do nosso programa e transmitir para você a boa música brasileira. Saiba que aqui no nosso queridíssimo Paixão Sertaneja, a modinha não tem vez não, tá? Aqui celebramos o estilo que brota do campo, que fortalece no amor e que nunca abandona suas raízes. E caso a nostalgia chegue sem avisar, meu querido, aqui você tem o espaço perfeito para expressar suas emoções e embalar-se ao som de uma ótima música. Então prepare-se, porque o Paixão Sertaneja tá apenas começando, hein? E hoje, o sertanejão vai tocar profundamente o seu coração.
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1: Ó, calma lá, segura as pontas aí, porque ainda temos um monte de sucesso pra curtir bem juntinho. Vamos fazer uma pausa rápida pra umedecer a garganta e deixar a viola de lado só por um instante. Já já eu tô de volta. Seguinte, segura, dá uma respirada, porque daqui a pouquinho tem mais por aqui. O Paixão Sertaneja volta em breve e eu prometo que você vai ficar ainda mais encantado com as músicas maravilhosas que por aqui vão passar.
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3: 6:19.
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1: Pronto, senhoras e senhores, violeira ajustou as cordas da viola e já podemos retomar o nosso papo. Agora que você segue conosco, seguimos com a nossa jornada musical ainda mais encantadora. Tá chegando agora a moda encantadora, uma mais gostosa do que a outra, deixando seu coração ainda mais aconchegado no mundo das lembranças. Continue aí acompanhando Paixão Sertaneja, a verdadeira paixão nacional, onde a emoção só se intensifica a cada nota musical.
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0: essa batida alcançou o coração, né? Melodias que parecem saber de tudo da gente. E aí, será que essa música representou você naquela conversa? Tô doida pra saber. Enquanto isso, vamos de mais música boa pra embalar a alma.
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2: Sou moda apaixonada demais. 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

0: gostoso de ouvir, né? Não? Mas seguinte, preciso fazer um rápido intervalo. Daqui a pouquinho eu tô de volta.
1: Basta um momento para um gole d'água, tá? Daqui a pouco eu tô de volta.
0: Muito em breve, gente, o Paixão Sertaneja vai estar de volta, eu prometo, tá? Com sucessos que são verdadeiros tesouros e eu tenho certeza que você vai gostar.
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3: 6:34.
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0: Voltamos ativa, senhoras e senhores, e o caminho do sertanejo continua maravilhoso por aqui. Chegou o momento de ouvir o coração e deixar a viola ecoar. Continuamos por aqui no Paixão Sertaneja, tocando as músicas preferidas de vocês, nosso queridíssimo público ouvinte, do modo perfeito.
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0: demais aqui.
1: Ô, Cris Gilmar, pô, tamo
0: junto. Essa aqui é pra nós fazer.
1: É nóis.
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0: Essa música aqui é tão boa que dá vontade de ouvir de novo toda hora, toda hora. E pra quem tá aí pensando naquela pessoa especial, esse é o momento ideal pra dedicar essa canção pra ela. Aqui é o Paixão Sertaneja, trazendo o melhor da música sertaneja pra esquentar o seu coração.
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0: Agora vamos fazer o seguinte, vamos fazer um breve intervalinho nesse passeio pela moda sertaneja. Seguinte, pausa breve, porque até o nosso coração precisa de preparo para as novidades que se aproximam. Aguenta aí! Já já estamos de volta com o Paixão Sertaneja, trazendo canções que vão mexer com os seus sentimentos.
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2: 6:48.

0: 6h56.
1: Vamos cantar Não Quero Te Perder?
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1: Vambora, judiar, meu filho, vai! Mike Figa.

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1: E aqui estamos novamente firmes e fortes com a música sertaneja. A viola tá afinada e o coração aguarda ansioso por novas emoções. Aqui no Paixão Sertaneja, continuamos a nossa trajetória musical com sucessos bons que aquecem o coração.

0: Júnior!
1: O trem bom de escutar, né? Nossa, gente, gruda na cabeça da gente, fica preso na memória e no coração também, tenho certeza. Essa música aqui, essa situação vivida, te fez pensar em algum lugar ou em alguém especial? Prepare-se, porque ainda tem muita canção. Tem muita, muita, muita canção incrível pra passar por aqui.
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1: Hora de mais uma breve pausa na nossa trilha sonora de sucesso. Agora vamos para um breve instante para respirar profundamente e deixar a saudade se arrumar no coração. Prepare-se, em instantes, o Paixão Sertaneja volta com mais sucessos para esquentar o seu coração.
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2: 7:16.

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1: Aqui estamos nós novamente no caminho da nossa eterna aventura sertaneja, claro, sem perder a trilha. Se você não desligou, sabe bem que o ápice ainda tá por chegar. A viola afinada, o fole da sanfona respirando e o coração segue no ritmo da próxima canção. E até rimou. No Paixão Sertaneja, cada melodia é uma expressão da nossa trajetória, um espelho das nossas emoções. Então, gente, segura firme, vamos juntos, porque a estrada tá linda e aqui a emoção só aumenta.
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0: essa daqui é demais, gente. Cada estrofe traz uma memória nossa. E daí, você já viveu uma experiência assim? Compartilha comigo. Vamos continuar nossa viagem com sucessos aqui no Paixão Sertaneja.
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0: música é realmente uma delícia, né? Agora, vamos para um pequeno intervalinho nesse percurso musical incrível. Só um minutinho, moçada amiga, um minutinho bem pequenininho para molhar a garganta, afinar a viola para o que ainda está por vir. Mantenha-se por perto, ainda há muita música para a gente curtir por aqui. Logo, logo, Paixão Sertaneja vai estar de volta, tá? Trazendo mais emoção para você que sintoniza o nosso programa.
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2: 7:30

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1: Prepare-se para entrar no clima mais uma vez, pois a conclusão dessa viagem sertaneja tá começando agora. Prontinho, vamos lá, gente. Aqui a viola ganha espaço com uma seleção de moda de primeira. Aguente firme, o próximo momento é para coroar a nossa noite esplêndida. No Paixão Sertaneja, estamos juntos acompanhando cada acorde. Até o final.
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0: essa realmente mexeu com a gente. Músicas assim, gente, simplesmente se aninham da alma da gente e ficam, e ficam. E cada vez que a gente relembra, é mais gostoso ainda, não é? Ao escutar essa música, qual pessoa surgiu primeiro nos seus pensamentos? Mantemos o ritmo, senhoras e senhores, o sertanejo aqui segue sem parar.
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0: isso, concluímos mais um Paixão Sertaneja. Foi um prazer imenso trilhar essa jornada de boas modas com você aí do outro lado me acompanhando. Um grande beijo. Em cada faixa musical, revisitamos as nossas histórias. Temos risadas, fomos tocados pela emoção e escutamos o nosso coração. Eu, Josimai, com o coração pleno, me agradeço por essa boa conversa. Agradeço por sua agradável companhia. Foi incrível! O sertanejo não significa apenas notas musicais, mas também abraços, recordações, sinceridade. Mas não precisa ficar triste não, tá? Porque a próxima viagem já tá agendada. Até lá! Continue se cuidando, se deixando inspirar e vivendo no ritmo das melhores melodias sertanejas.
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2: 7:51.
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